tem guardado e amparado a esta igreja apostólica, a fim de que ela possa continuar divulgando as boas novas de salvação e anunciando o cumprimento das promessas de seu amado Filho Jesus. Louvamos a Maria Santíssima, Mãe amorosa e de grande poder, e somos reconhecidos e agradecidos por tudo quanto ela tem feito em favor de todos nós, pela grande vitória que ela alcançou sobre o mal e por haver merecido chegar aos céus com glória e grande honra. Ó ouvintes, recomendamos que confie nessa Santa de Deus, pois ela está sempre pronta a acolher e a amparar aquele que crê, com fé e esperança, em Deus Pai e no seu Filho Jesus. Aproveite a oportunidade para, nestes tempos da regeneração, aprimorar a tua fé no poder do Pai e na Mãe de nosso Senhor Jesus, a Mãe Celestial dos filhos e filhas

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Divulgamos a seguir um depoimento de fé enviado para a sede desta Igreja Apostólica. A senhora Maria das Graças Martins da Silva Mateus é de Londrina, estado do Paraná, de onde enviou o relato da bênção que alcançou em favor de uma irmã dela, a senhora Nedir Martins da Silva. O caroço que surgiu numa virilha da senhora Nedir necessitou de intervenção médica para ser extraído, sem que o cirurgião havia alertado para a possível necessidade de enxerto no local da incisão, tratamento do qual ela foi dispensada, visto o bom resultado da cirurgia. Inclusive, foi constatada ausência de malignidade naquele caroço, fato atestado por resultados de exames específicos. A senhora Maria das Graças é reconhecida de que tudo correu bem para sua irmã, porque, desde o início do tratamento, havia pedido orações em favor dela por telefonema para a sede desta Igreja Apostólica e suplicara pelo amparo da Santa Vó Rosa e do Santo Irmão Aldo para a senhora Nedir. Reconhecida pela boa recuperação e saúde dessa irmã, a senhora Maria das Graças direcionou agradecimentos a Deus Pai, ao Nosso Senhor Jesus, à Bendita Mãe Maria Santíssima, à Santa Vó Rosa e ao Santo Irmão Aldo, em depoimento de fé, prestado em junho de 2024. Prezados ouvintes da Hora Milagrosa, convidamos a todos para que venham participar das reuniões da Igreja Apostólica, que são realizadas nesta cidade de Chapecó, estado de Santa Catarina, com reuniões às quintas-feiras, às 19h30, aos sábados, às 19h e aos domingos, às 18h. O endereço é Rua Pedro Álvares Cabral, número 556E, bairro Bela Vista. Serão todos muito bem-vindos. 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

0: Estamos apresentando A Hora Milagrosa e na sequência vai falar-lhes o pastor Edson da Silva.
1: Ó prezados e amados ouvintes, nessa oportunidade eu lhes cumprimento desejando toda a bênção de Deus, do Divino Espírito Santo, bem como a bênção de Jesus, nosso eterno Salvador, a bênção da Santa Vó Rosa, nosso Espírito Consolador da promessa de Jesus. Desejo também que o amparo e a proteção da Mãe Virgem Maria e a bênção do Santo Profeta Irmão Aldo possa estar com todos para lhes ajudar na sua carreira de fé e principalmente para dar-lhes muita sabedoria para ser um vencedor nesta terra. Prezados ouvintes, nesta oportunidade eu convido o senhor, a senhora, a você jovem, para juntos meditar um pouco na grandeza de Deus, nosso soberano Pai. Quando nós olhamos para esse universo, muitas vezes nós admiramos de tanta beleza, de tantas qualidades, e observando a grandeza e a beleza desse universo, também vem a nossa lembrança que tudo isso foi criado por Deus, criado pelo seu poder. Mas além de criar o universo pelo seu poder, pela sua palavra e tudo que nele há, Deus nosso Pai, com suas próprias mãos, dando uma demonstração de carinho e de amor pelo ser humano, nos moldou. E aí ele expressou as seguintes palavras: façamos o homem a nossa imagem e semelhança. Entendam, prezados ouvintes, que com estas palavras, Deus o nosso Pai, ele dá uma demonstração de amor, de carinho, mas também ele deixa claro que o homem santo, o homem que faz a sua vontade, ou o ser humano que vive a vontade dele, Deus, é a sua imagem e a sua semelhança. Porém, Deus nosso Pai criou o ser humano para que neste universo pudesse formar a extensão do seu reino. Porém, com o surgimento do pecado, o inimigo de Deus, ele atraiu o ser humano com mentiras, com vaidades, enganando-o, aquele que foi feito imagem e semelhança de Deus, levando para o mundo do pecado, fazendo com que os seres humanos fossem perdendo a sua origem divina, perdendo as qualidades que Deus, o nosso Pai, lhes deu na sua criação. E com isso, os seres humanos foram se afastando de Deus, foram se distanciando, e de conformidade foram se distanciando, também foram se afundando na ilusão, no pecado, na vaidade, em tudo quanto o inimigo coloca no caminho das criaturas para afastá-la cada vez mais do seu Criador. Mas entendam, prezados ouvintes, que Deus nosso Pai continua demonstrando o seu amor, demonstrando o seu carinho, a sua bondade, e ele traça planos para resgatar a sua obra-prima, aquela que ele fez com suas mãos. É quando então Deus o nosso Pai, ele chama homens piedosos e dá a esses homens a missão de ensinar as criaturas a viverem nesta terra fazendo a vontade de Deus. Por isso, quando nós olhamos para as Escrituras, nós vemos ali ensinamentos desde a era dos patriarcas, depois dos profetas, até a vinda de Jesus. Mas quando chega a oportunidade de Jesus vir a esta terra, mais uma vez Deus demonstra o seu amor pelos seres humanos. E São João registra no seu Evangelho quando Deus assim se expressa: por amor das criaturas, ele enviaria o seu primogênito para resgatá-lo e para salvá-lo. Isso quer dizer que Deus amou o mundo de tal forma, de tal maneira, que ele enviou o primeiro santo, criado por ele, Deus, o seu filho primogênito, para vir a esta terra, mostrar às criaturas como é o reino dos céus. Mas não só mostrar como é, mas também ensinar às criaturas como viver aqui para um dia herdar esse reino glorioso. Então Jesus veio a esta terra e aqui ele ensinou o evangelho, ele trouxe esse evangelho, ele trouxe a doutrina que rege o reino dos céus para ensinar as criaturas, mas ele só não ensinou, como também lhe chamou, dizendo: vinde a mim, todos vós que estáis cansados e oprimidos, e eu vos aliviarei. Porém, Jesus, ele continua dizendo que cada um de nós precisaríamos ser submisso à vontade de Deus, mas também fazer a sua vontade quando ele disse: tomai sobre vós o meu jugo e aprendei de mim, que sou manso e humilde de coração. Então entendam, prezados ouvintes, que para herdarmos o reino dos céus, é preciso viver a doutrina que Jesus trouxe a esta terra. Doutrina esta que nos tempos presentes é ensinada pela mensagem da Igreja Apostólica, através de nossas congregações, de nossas reuniões, ou seja, através do programa Hora Milagrosa, que é irradiado pela internet e por diversas emissoras por este país. No desejo de compartilhar com os senhores os ensinamentos que Jesus trouxe e nos tempos presentes, através do Ministério da Santa Vó Rosa e do Santo Irmão Aldo, dá oportunidade de salvação para todos aqueles que querem herdar a salvação para o seu espírito. Por isso, prezados ouvintes, que a Igreja Apostólica tem uma missão de ensinar as criaturas a viver para Deus. Mas para viver para Deus, é preciso renunciar tudo quanto o mundo tem colocado no nosso caminho. Para vivermos para Deus, é preciso aprender a viver como Jesus viveu, sendo bom de coração, sendo humilde, praticando boas obras, produzindo frutos aprovados por Deus. Por isso que a doutrina e a disciplina desta igreja andam juntos. A doutrina para ensinar as criaturas a viver para Deus e alcançar santidade para o seu viver. E a disciplina para que as criaturas tenham o seu corpo honrado diante da sociedade. Para que esta honra vinda do reino dos céus, porque é ensinada por Jesus, possa colocar todos aqueles que vivem esta disciplina à semelhança do Criador novamente. Por isso que Deus disse: façamos o homem à nossa imagem e semelhança. Mas para sermos imagem e semelhança de Deus, precisamos ter uma vida honrada. Precisamos viver de conformidade, o nosso corpo seja vaso do nosso espírito. Entendam, prezados ouvintes, que não tem como o Espírito Santo estar em um vaso que não lhes dá honra. Por isso que precisamos viver uma vida honrada, para que o nosso espírito alcance santidade. E com isso seremos guardados e amparados pelos santos e anjos vindo dos céus, e que toda a sabedoria de Deus o nosso Pai possa ser ensinada para nós, para que nós possamos alcançar as plenitudes divinas ainda vivendo neste corpo, para quando chegar o momento de recebermos o chamado de Deus e o nosso corpo voltar para a terra, o nosso espírito possa estar pronto para vitorioso voltar para a eternidade e viver num paraíso de glória que chamamos de reino dos céus. Por isso, prezados ouvintes, é que eu lhes convidei para meditarmos na grandeza de Deus, na sua grande graça, mas também no seu grande amor por cada um de nós. Por isso, sejam ouvintes do programa Hora Milagrosa, sejam participantes das reuniões da Igreja Apostólica e, ao ouvir a mensagem que é dada, mensagem do Consolador, mensagem do profeta Santo Irmão Aldo, que é a mesma mensagem de Jesus: cada um de nós vamos nos qualificando, vamos alcançando santidade para o nosso espírito, para vivermos uma vida santificada nesta terra. Por isso, não deixe para amanhã, para abandonar os vícios, abandonar os maus costumes que impede a sua comunhão com Deus. Entendam que esses vícios, esses maus costumes que ainda pratica, pode fazer com que a sua pessoa viva na companhia de espíritos imundos, que prejudica sua vida espiritual. Mas uma vez se entregando para a Santa Vó Rosa, se entregando para o profeta Santo Irmão Aldo e vivendo a doutrina que Jesus trouxe a esta terra, colocando em prática no seu viver a disciplina que aqui é ensinada, anjo de luz passa-lhes a acompanhar. Acompanha a sua vida, os seus passos, fazem morada no seu lar. E aí a sua vida passa a ser uma vida de paz. A sua pessoa passa a gozar de felicidade, porque anjos e santos do reino dos céus, eles promovem a paz e dão uma felicidade para que cada um daqueles que está vivendo, fazendo a vontade de Deus, possa ser forte para vencer as lutas de cada dia. Por quê? Porque Deus envia do seu trono, do seu reino, em nome de Jesus, em nome da Santa Vó Rosa e do Santo Irmão Aldo, santos e anjos para lhes ajudar a vencer. Por isso, prezados ouvintes, é que eu lhes convido. Sejam ouvintes desse programa assíduo. Coloque em prática no seu viver tudo quanto temos ensinado, porque queremos o seu bem e queremos que a sua pessoa seja feliz e vencedora. Amém. E agora passo a orar em favor dos nossos prezados ouvintes. Glorioso e soberano Deus, nosso eterno Pai Celestial, falei ao coração desses nossos ouvintes a respeito do seu amor, a respeito da sua grandeza e também o quanto o Senhor tem demonstrado esse amor pelos seres humanos. Também mostrei para eles o quanto Jesus, junto com a Santa Vó Rosa, com o Santo Irmão Aldo, nos tempos presentes, tem lutado para promover a paz em todos aqueles que têm lutado também para colocar em prática no seu viver a doutrina e a disciplina que esta igreja tem ensinado. Ó Santa Vó Rosa, eu suplico que a senhora, junto com o Santo Irmão Aldo, tende misericórdia dessas criaturas que, quem sabe, ainda têm dificuldade para abandonar o mundanismo. Dê-lhes força, vó, dê-lhes coragem. Santo Irmão Aldo, segure nas mãos dessas criaturas e faça com que eles se afastem cada dia mais desse mundo de ilusão, mas que a cada dia possam estar seguros nas mãos do Senhor, possa ser corajosos para dizer não ao pecado e sim para a doutrina e a disciplina desta igreja, que faz a sua pessoa santificar o seu espírito e viver uma vida honrada aos olhos desta humanidade. Santa Vó Rosa, agora eu suplico que a senhora unge com seu imenso poder a água que nossos ouvintes colocaram aqui sobre esse aparelho, também colocaram óleo para serem ungidos, porque sabe que a senhora tem o poder de solucionar os problemas das suas vidas quando eles fazerem uso desses elementos, crendo na senhora de todo o coração. Santa e querida Vó Rosa, tende misericórdia dos que sofrem. Envia santos e anjos para aliviar o sofrimento. Ajude-os na resolução de seus problemas. Ajude também nos cursos profissionalizantes. Ajudem todos aqueles que precisam da sua graça, que está sofrendo, que quem sabe está tão distante. Santo Irmão Aldo, alcance-os também, abençoando-os e dando a oportunidade para tomar conhecimento da mensagem desta igreja, dando-lhe sabedoria também, muito entendimento para ouvir e decidir ser um verdadeiro apostólico, para voltar a ser um verdadeiro filho de Deus e ter a sua salvação garantida. Prezados e queridos irmãos, recebam com muita fé e creia que Deus nosso Pai quer muito lhes abençoar e quer lhes livrar do sofrimento e principalmente da escravidão desse mundo. Por isso, nesse momento, recebam, prezados ouvintes, a bênção de Deus o Pai na comunhão do Divino Espírito Santo. Receba a bênção de Jesus, a bênção da Mãe Virgem Maria. Receba a bênção da Santa Vó Rosa e a bênção do Santo Irmão Aldo. Santos poderosos que querem lhes ajudar a vencer, possa estar consigo para que o Senhor seja vencedores nesta terra. Amém.
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1: 21 horas e 56 minutos.

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1: 23 horas e 40 minutos.

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1: Felipe Araújo, de um jeito um tanto quanto diferente. Mais ou menos assim, ó.

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0: 0h23.
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0: Com grande alegria que convido para cantar comigo esta canção do grupo Os Monarcas, o meu amigo cantor Ivan Vargas.
1: Obrigado, Wilson Paim, meu abraço.

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1: Amor, eu quero pedir a música do Mauro Pena e Barrabás, Promessa.
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Feche os olhos. Tudo estava muito triste. Jesus havia morrido. As pessoas achavam que não havia mais esperança. Você pode imaginar o cenário triste que havia? Você pode se transportar para lá agora. Feche os olhos e se transporte para este lugar. Que clima sombrio. Uma mulher chorava. Era Maria Madalena. Ela estava chorando

0: mensagem.
1: E tu quer me derrubar, né? Também abraço para os outros, tem que cuidar que tem que mandar abraço para os outros também. Ele manda 500 ali e derruba o cara. É, daí vai pulando as mensagens, não dá para ler dos outros. Alex Sandoverich também. Grande Alex Sandoverich, um abraço pro Alex Sandoverich. Que está na escuta, já deu bom dia Sérgio Alex, ligado no Cantar do Galo, 3361-3110. WhatsApp da Conda FM 98.9 até as 7 da manhã. Manda o WhatsApp para nós e a gente vai mandar as mensagens para vocês aqui do Cantar do Galo. Na direção geral, doutor Alfredo Lang, é 3361-3110. O Departamento de Eventos, Rosemary Cibucho da Silva. E o nosso querido Décio Bonner, o popular Baby Lai, dando todo o suporte para as três emissoras de rádio. É o nosso querido Ada Sikazeski, um abraço para a dona Raquel também, supervisora geral, e junto com o doutor Alfredo Lang. Um abraço para o nosso querido Alex Leleco, daqui a pouco vai compartilhar nossas lives aí, compartilhar nossa live, já está compartilhando, né, Alex? Grande presença o Alex. Se eu soubesse escrever na água como sei escrever, na areia escreveria seu lindo nome no sangue da minha veia, direto na veia. A vida só é linda e bem vivida porque somos duas vidas, eu e você, querido. É. Escrevi teu nome na areia, porém a onda levou. Escrevi teu nome na terra, porém a chuva apagou. Escrevi teu nome no meu coração, porém aqui ficou. É mais fácil a água do mar secar do que o meu amor por ti acabar. Um dia, querida, escrevi teu nome sobre a areia do mar. Veio a onda e levou para longe, para nunca mais voltar, querido. Se me vires à tarde, eu triste e o ar querer chover, saibas que são os meus olhos que choram por não te ver. Na pedrinha do diamante, teu nome mandei gravar, com letrinhas que dizem bem lindas. Eu nasci neste mundo somente para te amar. O sol vive longe da terra, mas jamais deixa de brilhar. Eu vivo longe de você, mas nunca deixarei de te amar. Somos versos da mesma estrofe, nosso amor é cortesia. Pois bota o fuja louco exatamente no meio para dar uma equilibrada aí na bagunça. Somos versos da mesma estrofe e nosso amor é cortesia. Separado.
2: Exatamente.
1: Não, mas, querido. esse gato cara noite. É muito forte, Nicolas. Manuel, fazemos.
2: Exatamente.
1: Queima ou não queima? Somos versos da mesma estrofe. Nosso amor é cortesia. Separados não fizemos sentido, mas juntos viremos poesia. Tinha dupla para nossa alegria. Ô amigo, não vai dar de eu ler aqui dentro do estúdio o que você botou aqui. Aqui no estúdio não consigo ler mensagem para ti, Paulo, Marcos Paulo Bezerra. Se quiser mandar algum WhatsApp para nós, manda lá no 3361-3110. Não tem como ler aqui no estúdio. Aqui no estúdio eu não consigo, amigo. Manda no 3361-3110. E manda mensagem curta aí, né? Senão nós não conseguimos ler a mensagem. Mensagem pequena.

0: 3110. Vamos dar uma testada aí no WhatsApp. Quero mandar um abraço para Graciela Eckler, comando de resíduos de Chapecó. Os lixos faz um ótimo trabalho. No Serviço Urbano, gerente de resíduos em Chapecó. Mauro do Carmo aí já mandou um oi para nós ali. Grande Mauro, Mauro do Carmo. Dá uma olhada o que, que o Mauro do Carmo mandou para nós. Ele mandou um WhatsApp para nós aí. Via voz, tem o celular, tu fica aí para nós. A mensagem do
1: Novalete. Bom dia, homem da melancia.
0: Puxa, louco.
1: Bom dia, homem da melancia.
0: Feijá La Freguesia, vai chegando e comprando melancia, baratinho, baratinho. Aqui no cabelo de melancia, bolsa bonita não paga, mas também não nós. Mauro do Carmo, Mauro Elvis, 3361-3110. 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Garotinho, bota para mim ali, ó, Detalhes com o Robertão do Amor, grande Roberto Carlos, a música Detalhes. Então aí, amigo Marcos Paulo Bezerra, manda no WhatsApp do 3361-3110, 15 segundos aí, né? Já mandemos aí o que tu quer falar com nós aí. Oh, tem mais coisa aí.

Bom dia, Sérgio, estamos ligados no Cantar do Galo. Alex Ervamate e Lomate, ligado no programa do Cantar do Galo. Estamos ligados no Cantar do Galo. É, acho que é o Leleco, sim, aí. Deixa eu ver se é o Leleco. Alexandre Veires, 3361-3110, é o Cantar do Galo. 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É, o nosso querido Alexandre Verich, o popular Leleco. 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Tu vai lembrar de mim com uma loucura. 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Um abraço também para Ivone Nossal. Ela é tão doce que o nome dela é no açúcar agora. Chicanos de porcos, aviários também, sempre prestando serviço. 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

Obrigado, irmão Miguel. 3361-3110, o WhatsApp da Condá FM 98.9. 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Garotinho, procure para mim aí o voo do Condor. Condor ou sem dor, nós vamos com o voo do Condor. Bato Grosso e Matias, pode botar aí de fundo o voo do Condor. Nosso querido Nicolas é mais ligeiro do que eu. Ronaldo Pastor Vargas Saldanha. Bom dia, bom domingo, Serginho. Estou te assistindo aqui em Foz do Iguaçu. É, o Iguaçu no Paraná. Manda um abraço para meus Osmar e Alda, minha prima Wanda Barcelos e os demais ouvintes do Cantar do Galo. O que que você fez quando conheceu? Eu não acredito. É? Ângelo Bueri, menos assim, no Marcos Paulo. É, mas não pode mentir pro tio, né? 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Valdomiro Garcia, popular Valdeco, é a esposa dele. A Mercedes, o Gelsir Zanuso, é a esposa. Cabeleireira, minha prima. É, Noemi Zanuso, Gilson Carlos Confortinho, é a esposa, Marlene. 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Mais de 50 municípios e assessor no estado inteiro, o Luiz Antônio. Um abraço para o Derli Maia, assessor que está sempre apoiando o deputado Júnior Cardoso. Hein? 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No dia que eu te conheci. Paulo Gilmar de Freitas. Bom dia, anjo do amor. A Beatriz agradece o pastel. Que Jesus abençoa, né, meu grande herói? 5 e 20, 3361
3110. 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Também quem está na escuta conosco é o nosso querido Lindomar Castilho. Tem o nome e sobrenome, o rei dos motores em Chapecó, na John Kennedy 3324-5020. E a Renovar Car Chapeação, lá nosso Emerson Capelito Popular Rabo de Tatu. Um abraço para o doutor Walter Borges. Fui obturão, fiz uma obturação de dente bem no pé da trave. É, Walter Borges, maior dentista do mundo, e Ana Gabriela. Grande presença. 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Garotinho, bota aquela do esporte lá. Papá, para, papá, para, papá, para, papá, para. É meio lerdo, meu sonoplasta. Começamos destacando o Campeonato Mundial de Seleções. A Tunísia 0, Japão 4. A Tunísia montou num porco, né? O Equador 0-0. Com o Curacão, acho que é Curacão ou Coração, não sei. Alemanha 2-1 na Costa do Marfim. Olha, quase que caiu do burro a Alemanha, hein? Turquia 0, Paraguai 1. Turquia caiu do burro. Sérgio, hoje às 5h25 começa o inverno. Se puder tocar a música Fogão de Lenha. Ah, do Chitãozinho e Chororó, né? Prepare para nós, garotinho. Fogão de Lenha com Chitãozinho e Chororó, né? Já na Série B, o Vila Nova 4-3 no Náutico. O Náutico caiu do burro. Londrina 2-0 no Atlético. Teve um golaço de bicicleta do Londrina. Ceará 0, Botafogo de Ribeirão Preto 1. Ficou bom para botar o Avaí na Série C. Avaí, Cuiabá às 11 horas. Hoje o Avaí vai cair do burro. Série B, Fortaleza, São Bernardo e Juventude, Goiás e Operário Fantasma. Amanhã Ponte Preta em Novo Horizontino. Terça América e Criciúma. Vamos torcer para o Criciúma cair do burro. Vila Nova, 28 pontos, lidera a Série B. Lembrando que o Tiquinho Soares, que é jogador do Santos, foi emprestado, acho que é por Fortaleza. O Fortaleza paga 400 mil e o Santos continua pagando 1 milhão. Aí tu quer acabar com os colonos, com os 1 milhão, Série C. O Maranhão caiu do burro em casa, perdeu 1-0 para o Paysandu. O Ituano 0-0 com o Figueirense. Santa Cruz 0, Ipiranga 1. Ontem o Santa Cruz caiu do burro. Anápolis 2-0 no Itabaiana. São Luís 1-1 com o Blumenau no mata-mata da Série D. Hoje teremos Cascavel e Marcílio Dias. Primeiro jogo, São José e Santa Catarina. Hoje teremos Caxias e Maringá, Brusque e Floresta na Série C. Ferroviária da Araraquara e de Limeira, Barra e Amazonas na Série C. Amanhã Confiança e Guarani de Campinas. Bota ali Fogão de Lenha, meu garotinho. Não me jogue pedras. Apenas beijos, beijos, beijos, beijos, beijos. Quero mandar um abraço pro Juca no Santo Antônio. Meu querido amado Juca. Um abraço pro Caixa Seca, o Anacleto Meneghini. Grande presença, o Queto Meneghini. É, o Anacleto Meneghini, a Leila, o Caixa Seca, todos lá do Serviço Urbano, os meus grandes heróis. 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Pega essa então, Alex Leleco. Pega essa então, hein? Essa é boa. Sentimos muito falta da mãe, né? É. E daí, querido? Viu?

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E o Fabiano, a dona Neuvi, 999-23-77-83. 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

0: E eu tenho que ver isso aí então. Bem direitinho. É linda a música, hein? Dá uma olhada ali, Anderson Fagundes, ele mandou um WhatsApp pra nós aí, garotinha. O nosso, é muito ligeiro o nosso. Nosso Nicolas, o nome dele é igual ele, de ligeiro. Nicolas é ponteiro direito ligeiro.
1: Bom dia, Sérgio.
0: Fuja, tudo bom? Fuja louco.
1: Que o Anderson Fagundes, o Parmital,
0: fuja,
1: que tava
0: louco.
1: Lá no Quito aquele dia,
0: fuja,
1: lá, que
0: louco.
1: Faz um mês, dois meses.
0: Fuja louco. Tudo bem,
1: Hoje
0: querido?
1: acordei pra te escutar.
0: Fuja
1: pra
0: louco.
1: Escutar o Serginho do Trel cantar o
0: programa
1: galo.
0: Também, né?
1: Toque uma do Porca Velha aí. Pra
0: Porca
1: me escutar
0: Velha.
1: Na vitrola
0: Porca
1: aqui.
0: Porca Velha que vai se
1: tá
0: enxergar.
1: Bom?
0: Então
1: tchau.
0: Tá. Vou te mandar uma do Jovem Guarda, dos anos 70. Porca Velha mais dos gauchescos. Vamos deixar pro gauchinho aquele que diz: vamos que vamos, e dele que dele! Ruia! Tomo! Eita lasqueira! É, um abraço aí, grande presença. A distância, garotinha, o Milionários é rico a distância. 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O Miguel Assis, o irmão João, o Soneco, o Aquiles. Nessa você pode confiar, Júnior Benelli, conhecido como Benelão do Povão, grande. Eita, nós, né? 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Nunca mais você ouviu falar de mim, nunca mais. Mas eu continuei a ter você aqui. O irmão Edson Ribeiro, a irmã Lorici, a Nina. 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É, Claudecir Paulo Smolinski, bom dia, Sérgio, grande presença, cara de javali. Tamo moendo. Primeiro tu me leva lá em cima, depois tu quer me derrubar, né, Claudecir? 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É. 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Ednei Scalvi está na escuta. 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E lá no Líder. 3322-1112. Renato Jaqueline e Ângelo Medeiros. 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Quero mandar um abraço para o maior sapateiro do mundo, Paulo Arjan, na Lauro Miller, próximo ao Fruteira do Renato. Tá arrumando a minha puxete, pucetinha lá, puxete musical. Grande presença, deu um corte, mas já volta aí a luz. 3361-3110, o WhatsApp da Conda FM, 98.9. 3361-3110, é o WhatsApp da Conda FM, 98.9. Já voltou a luz. 3361-3110. Já ligou lá o motorzão. 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O Titanic do Amor, todos o Oeste Chapecó. O Titanic do Amor, nossos grandes heróis. Também um abraço para Imaier, maior assessor parlamentar do mundo, Júnior Cardoso. O Teodoro, se eu quero, o Teodoro e o Derli Maia, da detetizadora catarinense, a primeira detetizadora do mundo. Também um abraço pessoal da Pampa Lock Chapecó, É, um abraço pro Quito Cabeleireiro Popular Gigante Acordou. Grande presença, o Quitão do Povão. É, quantas vezes eu pensei voltar.

Meu querido Wilson Paulo Scheller, um abraço para o Wilson Paulo Scheller. Bom dia, um ótimo domingo a todos. Grande presença, Wilson Paulo Scheller. 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O Wilson Paulo Scheller. Grande presença em frente do ponto de táxi da Unimed. 3361-3110. É o WhatsApp da Conda FM 98.9.

Eu quero mandar um abraço para o pessoal, o Thiago Pires. Bom dia, Serginho, que Jesus te abençoe. Que prazer ter o nosso querido amado Wilson Paulo Scheller na audiência. 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Garotinho, não me jogue pedras, eu quero que tu me larga aquela música lá, tudo é do pai e nada da mãe. Vai lá então, tá? Com Fábio de Mello, Fabião do Povão. O Wagner Tomasi tem convidou pro almoço hoje. Ah, convidou com uma loucura. 3361-3110, o WhatsApp da Conda FM 98.9. Vamos escutar um pouco de louvor aí. Eu pensei que...

0: Não abandone Jesus que tu cai do burro. É, todo mundo que abandona Jesus monta num porco e cai do burro. É, bom dia, cara de boneco, gigante acordou. Jusceline Sola. Tudo é do Pai, tudo é por Ele. Um abraço pro meu pai, seu Rui de Baigos. A minha irmã, Silvana Emília de Baigos, também. Um abraço também pro meu cunhado, Rosemar dos Santos. Tudo é do Pai. 3361-3110, WhatsApp da Conda FM 98.9. 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Grande presença. 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É, pensa que tu cai do burro se tu querer abandonar Jesus. 3361-3110, o WhatsApp é da rádio. 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Não facilita que tu cai do burro. É, um abraço pro Caixa Seca, o Lagarto, Cobra Verde, o Corvo, lá nos Urbanos. Abraço a todos que trabalham lá, o Sandro Santos também, o Sapo, o Lambari. É. Garotinho, não me jogue pedras. Manda aquela lá, sem ovelha, só tocada. O Salmos 91, da Palavra de Deus, ele fala que aquele que habita no esconderijo do Altíssimo descansará. A sombra do Onipotente, direi do Senhor, ele é meu refúgio. Meu baluarte, Deus meu, em quem eu confio. Pois ele te livrará do laço do passarinheiro e da peste perniciosa. Cobrir-te-á com as suas penas. E sob suas asas você estará seguro. A sua verdade será seu escudo. Não te assustarás da noite, nem da seta que voa de dia, nem da peste que se propaga nas trevas, e nem da mortandade que assola meu dia. Cairão mil ao teu lado e 10 mil à tua direita, mas não chegarás a ti jamais. Somente com teus olhos você olharás e verás a recompensa dos ímpios. Pois você dissesse: o Senhor é meu refúgio. Fizesse no Altíssimo a tua morada, nenhum mal se sucederá e praga nenhuma chegará à tua casa. Porque a seus anjos Deus dará ordem a teu respeito, para que te guardem todos os caminhos onde você andar. Eles te sustentarão nas suas mãos, para que você não tropece em nenhuma pedra. Pisarás o leão e aspe, e calçarás aos pés o leãozinho e a serpente. Porque a mim você se apegou com grande amor. Também eu te livrarei, te colocarei salvo. Porque você conhece o meu nome. Ele me invocará e eu responderei. Nas angústias da vida eu estarei com ele. Livrá-lo-ei e glorificarei. Saciá-lo-ei com longevidade e mostrarei a minha salvação. 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Não me leve a mal. 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Quero mandar um abraço pro nosso querido Baraio. O Baraio que não perde programa aqui no Cantar do Galo. Sempre vende produtos lá. 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Bom dia aqui de Tigrinhos, Silva Nequio e Thaís. Bom domingo para vocês aí. Que Deus te abençoe, Silva, irmão do Nelson Nequio, do Célio, toda a família Nequio, né? 3361-3110. Quero mandar um abraço aqui. Deixa eu ver quem que está nos ligando aqui. Olha aqui, bom dia, meu. O José, o Baiano, bom dia. O Baiano, Chaveiro Baiano, maior chaveirista do mundo. Aqui um grande abraço para você, para toda a equipe da Condá FM. E para essa audiência fantástica que está acompanhando o programa, que Deus abençoe domingo, todos, saúde, paz, alegria, com muitas realizações. Meu querido Charles Padilha, ele que faz o marketing via digital, é muito forte, nosso querido Charles, uma pessoa de Deus maravilhosa. Ontem nos ajudou com nós do Pix lá também, né? O nosso querido Vandeco, bom dia na escuta, essa boquinha não mente! E não mente mesmo, né, Vandeco? Vandão! Puxa louco, um Vandão. Te larguei, Vandão. Vamos ficar com o Vandeco. Também um abraço aí para o pessoal do Tafarel, da Igreja Evangélica Amigos de Jesus. Culto na linha, sede na linha Tafarel. 999-08-1637, sábado e domingo tem culto. Como diz o Caboclo Saldo. Quero mandar um abraço para Jaqueline e Jaqueline, Jaques Farmas em Guatambu. Também Jori, Jorinha, Elenita e todos os clientes. Um abraço para a Leudir Marquezine, que está nos escutando. A Leudir Marquezine, quarta na Feira Livre, sábado e também na segunda tarde, depois das 16 horas. A Igreja do Evangelho Quadrangular do Líder, Rua João Minella, próximo a Florestan Fernandes, com o pastor Douglas Minuso, pastora Jucimar Sexta, 19h30, culto de libertações. Um abraço também para o pessoal da Igreja Santificação do Senhor, o pastor Jair do Carmo, terça, 19h30, culto, quinta, 14h30 e sexta, 19h30, domingo, também tem culto no Albino Safilho. Um abraço também para o pastor Lindomar, da Igreja de Nova Vida de Chapecó, lá no Santo Antônio. Tem culto lá, quarta-feira, domingo também, 19h30. O pastor Luiz Olímpio Teixeira, da Rosa, da Igreja Pentecostal dos Apóstolos, Missão Jesus Voltará, bairro Frigorífico São Carlos. Culto sexta, 7h30, quarta, 19h, culto das Irmãs Missionárias Lourdes. Um abraço para o nosso querido Baraio, vendedor de milho, maior baraio do mundo. Grande também, um abraço para o pastor Alvino Serafini, da Igreja Pentecostal Evangélica Luz do Evangelho, Rua Vidal Ramos, 201E, no Bela Vista. Sábado e domingo tem culto às 19h. Garotinho, bota com louvor rural, Irmã Gomercinda. O nome do louvor é Irmã Gomercinda, louvor rural, porque muitas pessoas olham para a aparência e deixam de olhar para o coração. Deus vai direto na veia, lá no coração. Irmã Gomercinda, olha que coisa linda. Enquanto isso, vou mandando um abraço para o Quito Cabeleireiro. Deixa eu ver quem que é o cara de boneco que mandou áudio. 6075. Esse cara mandou áudio ali primeiro, o Jusce Nissola, 6075. Tu dá uma olhada se o áudio não tem muita coisa suja, tá? Tu consegue olhar por lá, né? Dá uma olhada o que ele falou lá depois. Puxa, Lucas. Meu Deus do céu. É o Jusce Nissola, beleza?
1: Bom dia pra todos.
0: Que voz. Mas é uma voz também, né? É.

0: E eu, a juventude é tudo em pecado, e quem segurava o coral de pé era a irmã. A coluna da igreja era a irmã, né? Bom dia, Serginho, tudo certo? Aqui é o pé na patrola, ligado no Cantar do Galo. Manda o pastel pro lado de cá, terça-feira. Esse pezinho aqui tá fazendo 45 anos. Eu, sexta, faço 56. Beleza. Serginho, essa boquinha não mente. E não mente mesmo. Bom domingo pra você, tá? O cara de boneca. 3361-3110. WhatsApp da Conda FM 98.9. 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E coisa linda esse louvor, né? 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O pastor caiu do burro, tirou a irmã que segurava a igreja de pé, né? Isso aqui cai do burro, né? Olhar para a aparência, o cara cai do burro. 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É, não pode olhar pra aparência, Deus vê direto onde ninguém enxerga. 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Aí são uns fofos também, né? 3361-3110, WhatsApp da Conda FM 98.9. Garotinho, não me jogue pedras. Apenas beijos, beijos, beijos. Puxa louca. Ábido Baldeceira e Lúcia Baldeceira também nos escutando. Garotinho, não me jogue pedras. Só abaixa o som lá pra mim, que eu já vou lá te dar uma na orelha. Vamos lá então, com uma entrevista agora.
1: Essa manhã de domingo, aqui no Cantar do Galo 98.9. Hoje a nossa querida Bruna, ela que gerei todos os caixas, né? Semblante bonito, o mar de São Jesus no seu rosto, né? É. Bruna, o nosso rosto, o nosso coração tem um fio ligado, né? Até o rosto.
2: Olha, não sabia.
1: Sim, a Bíblia diz que o coração alegre deixa o rosto bonito e formoso.
2: Ah,
1: se o teu coração está alegre, o teu rosto brilha, né? A Bíblia diz que o nosso rosto tem que resplandecer perante os homens.
2: Glória a Deus.
1: A marca do Senhor não tem como apagar, ela resplandece no rosto. O coração alegre deixa o rosto bonito e formoso. E não é só o dinheiro, tem muitas pessoas com poderes aquisitivos, é cheio do dinheiro, mas triste, infeliz, porque né? A alegria de Jesus é diferenciada, não é só o dinheiro, né? 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
1: 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E grande satisfação ter você aqui no Cantar do Galo. 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
0: 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Garotinho, bota pra mim a música A Montanha. Vamos acordar o Roberto Carlos com A Montanha. 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Sorteio hoje de um aero. Eu não acredito, tu vai subir. Bom dia, Serginho, estou na escuta do programa. Eu sou Silvano Lopes, mais conhecido por Lobo dos Olhos Verdes. Mas quando eu faço amor, meus olhos trocam de cor. Mentiu, putiu. Olha que bonito o cabelo da minha madrinha. Bom dia, Serginho. É o Linda Martins, sempre na escuta, no Passo dos Fortes. Me coloca no sorteio. Obrigado. É. Mas é o fofo também. 3361-3110. O que tu vai pedir?
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0: 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Obrigado, Senhor. Tu é o melhor de todos. 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Grande. 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Garotinho, se eu te pedir uma música ali, tu acha pra mim ali, ela tá no YouTube. Com Mauro Pena, Pena com PH, tá? Mauro Pena e Diamante, esse cara não sou eu. Tem do Roberto Carlos, esse cara sou eu. Olha se tu consegue achar ali com Mauro Pena e Diamante, esse cara não sou eu. 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Cortei o sorteio de um pastelão, o almoço do Don Cine também. Mas é o fofo também, o Diamante toda semana faz uma música. O cara que dorme com ela e ganha seus beijos. Daqui um dia o Roberto Carlos compra essa letra aí. Direto de Curitiba, o Diamante com o Mauro Pena. É uma pena se tu não escutar. Dia seguinte ela ganha um café na cama. E Luiz Fascina, irmão do Celinho Fascina, ele é fascinante. É. Esse cara não sou eu. Não é você? Quem me dera que fosse eu pra lhe dar todo o meu amor. Mas infelizmente esse cara não sou eu. Um abraço pro João Adroli. Está nos escutando. Esse cara não sou eu. Do Roberto Carlos é esse cara sou eu. É o Mauro Pele Diamante cantando aí. Esse cara não sou eu. Que bola na nuca, né? 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O Valdemiro deve estar dormindo. Bom de cama, o Valdeco, né? É, a Mercedes, o Gilcir Zanuso. 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Garotinho, bota e cobertão do amor, Gilvan Ganzer, também está escutando. Como vai você? Eu quero saber como é que vocês estão indo. João Adroli também nos escutando. Um abraço pro meu amigo Pete. Esse Pete é mais conhecido como Petão do Povão. Grande Pete. Também um abraço para o Quito Cabeleireiro. O popular gigante acordou. Eu acho que o gigante, ó. Deixa eu, bicho velho. Um abraço pro Miguel Centenário, seu Isidoro da Silva, o Flávio Fonseca, Valmor Zufo da Chalana, Nelda Marim, Pedrinho de Paulo, Jane Valdecir Pedruso, Denildo no Santo Antônio, Maximino Massola, Gerson Pedruso, Jaime, Odair Borges da Casan, a Mari Nilsen, o seu Martinho, Jairo Vailon, lá no Passo dos Fortes, Juarez Rodrigues, no São Roque, Valdir Soares Leite em São Roque. Como vai você? Então vamos comprar bicicleta com o Mar Mendes, o rei das bicicletas em Chapecó. Mas é o fofo também, né, Boni? Não me leva mal. 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A Leandro estava de aniversário dias atrás. 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Eu não sei se eu gosto mais de mim ou de você. Agora estou meio em dúvida, né? Só não vai cair do burro. Um abraço pro seu Bertazzo, Cisinando, Vomir Lopes no Jardim Itália, Anderson Fagundes, Quito Cabeleireiro, popular gigante acordou. Esse dia eu disse o Quito caiu do burro. A mulher dele disse, que é essa palhaçada aí de cair do burro? Não, não é brincadeira. Cara, a manhã inteira de cara virado por causa que falei que ele caiu do burro. Eu acho que toda semana eu caio do burro. Fuja, louco. Fuja, louco! Exatamente. 988-2986-86 às 4h30. 10h30, o gigante tá de pé cortando os cabelos. e das 12h30 às 19h. Depois de 36 anos, o gigante aposenta você. Tem vários aposentados. Bom dia, anjo do amor. Cara de boneco, gigante acordou. Ligadinho no cantar do galo. Aquele abraço. Como vai você? Como é que vocês estão indo? Eu quero saber como é que vocês estão indo. 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O Miguel tem uma cara de sono, mas é só a cara, né? 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Quero mandar um abraço pro Rivelino e Joacir Klitschke. É polaco esse bicho velho aí. 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Eu preciso tanto te fazer feliz, então vamos fazer você feliz, querido. 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
0: 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Um abraço também para o Moacir Sabadini, que está sempre na escuta. Grande Moacir Sabadini. O Moacir Sabadini, que está sempre na escuta do Cantar do Galo, melhor guarapa do mundo. É. Um abraço para o deputado Júnior Cardoso, pastor da Assembleia de Deus, ex-vice-prefeito de Balneário Camboriú, Arimai, maior assessor parlamentar do mundo. Estão na escuta. A Elizabeth da Silva, sua esposa. E um abraço pro Derli Maier também, grande parceiro aí do deputado Júnior Cardoso, da detetizadora catarinense, minha querida amada Carolina Kingesco, que saiu das profundezas. Um abraço pro nosso querido Teodoro. Teodoro, se eu quero. De Maravilha, Chapecó, ele é assessor. Luiz Antônio, toda a grande equipe. E o Ari Maier, maior assessor do mundo. Do mundo. Não é do Chapecó, é do mundo. 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Carolina Kingesco, quero mandar um abraço para o nosso querido amado Rosalino. Esse é Rosalino, quando eu falo Rosalino, dá vontade de dizer o Coisa Linda. 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Eu quero amanhecer em seu lugar, seu redor. Garotinha, procura José Roberto, eu tenho um amor maior que o teu. Vamos ali com o José, acorda ele, José Roberto. Eu tenho um amor maior que o teu agora.
5: Meio lerdo, meu piada técnica aí, mas tudo bem, né? Meio devagar o piazinho.
0: Ele já bota, diz que não. Você não conhece o meu cabo eleitoral, né? Todo amor que eu lhe dei. Só na caixa, DJ! Todo amor que eu lhe dei. É, que bola na nuca então, né? Você não vai ter alguém melhor. Bom dia, Serginho, cara de boneca. Hoje eu vou participar do sorteio do pastel. Paulo César Fortes, do Passo dos Fortes. Forte abençoado domingo pra você e para todos nós, tá? Tô botando no sorteio, Paulo César. Carolina Kinjeski, minha querida amada Carol. Carolina Kinjeski, Bodanese Noifá. Bom dia, Serginho, anjo do amor, todos os ouvintes do 98.9 do Cantar do Galo. Abraço, que Deus te abençoe todos nós. Glória a Deus. Deus é a razão de nós viver. Se não fosse Ele, nós nem estaríamos aqui, né? O gatão chacreiro do amor tem 1,75m, 82kg, olhos azuis. Tem cabelos grisalhos. 63 anos. Tem casa própria. Ele tem terra e tem terra e tem terra, né? Aposentado, de 50 a 65 anos, de todas as casas. Ele é cliente do Quito Cabeleireiro, 988-55-78-33. E tem um cavalo. Cavalo. O gatinho sorridente, garoto sorridente, tem 1,84m, 86kg. Olhos pretos e cabelos castanhos, 36 anos. Procura mulher de 30 a 40 anos, em bom estado de conservação. 988-13-28-89. Como diria o finado Casimiro Roberto. Fechou, nego. De todas as raças. O gatinho tem gosto. Tem 55 anos, 1,75m, 83kg. Olhos verdes. Cabelos castanhos, casa própria. Procura mulher de 40-58 anos. 999-920180. É, eu já tenho um amor maior que o teu. Tomou distraída. 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Quero mandar um abraço pro maior sapateiro do mundo. Ali conhece, né? O Paulo Arjan. Tá arrumando a minha puchete. Puchetinha. Na rua Lauro Milha. É, o João Adroli quer arrumar uma namorada, né? À procura de um grande amor verdadeiro. Ele quer acabar com a solidão antes que a solidão venha acabar com ele. 999-28-2640. Pessoa muito querida. 999-28-2640. É um abraço pro... Bom dia, aqui é o Dair Lopes. Ofereço o programa para o Lobo. Aqui é mais conhecido como Dair do Amor. O Lobo diz que quando faz amor, acho que esse lobinho é arranha o gato, né? Acho que é muito comercial para pouca. É, o Lobo Solitário. 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

0: Vai partir, né?
1: Tá amarrado.
0: Grande Valdeco. 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Valdemiro Garcia, sua esposa Mercedes. Gilcir Zanuzzi, sua esposa, minha prima. É. Noemi, cabeleireiro. Gils Carlos Confortinho, sua esposa. Marli, toda a grande equipe. Martins de Quadros Advogados, em 3 endereços. É, querido. 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É, Serginho, cara de boneca, um abençoado domingo para todos nós. Paulo César do Passo dos Fortes, que Jesus te abençoe aí, cara de boneca. Cara de javali. Hoje eu posso até não valer nada, só que um dia eu javali. É, Valdemiro Garcia, bom dia, meu amigo Serginho. Frio, mateando no Rancho da Hospitalidade. Que Deus te abençoe. Um forte abraço a todos. Que Jesus te abençoe, Valdeco. Também. Braço direito do Confortinho lá. Grande presença. É o fofo também, né? Não me leva mal. 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Garotinho, ó. Bota, eu vou tirar você desse lugar. Acorda lá, o Daí José. Grande o Daí José. Eu quero mandar um abraço, então, para o nosso querido Caixa Seca. Um abraço lá no Santo Antônio para o nosso querido amado Juca. O Juca Bergamo. Um abraço para o Paulo Bergman. Um abraço para o Joanin Fopa. O Kelo Tessaro, outro que saiu das profundezas. Desceu como se fosse um raio. Só na caixa, DJ! Kelo Tessaro. É, futuro prefeito lá de Erval Grande. É, daí eu falo que é prefeito e derrubo ele, já que eu trabalho na feitura. Kelo Tessaro, conhecido como Tessarão do Povão. 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Que foi então? 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Um abraço para o Quito Cabeleireiro e todos que estão na escuta. É. Que legal trabalhar na Total. Que bacana trabalhar nas Pernambucanas. E que mordomia trabalhar na Sadia. Puxa, louco. O radialista, o locutor apaixonado. Eu vou ter que dar o nome desse locutor logo. Nós vamos ter que abrir a caixinha de surpresa. 1,75m, 80kg, olhos verdes, cabelos castanhos. Ele é evangélico, procura a mulher de todas as casas. Para um relacionamento sério. Ele tem 57 anos. Que seja um casamento duradouro e que dure até enquanto durar. 988-61-71-38. Um abraço pro seu Antônio, o Cavaleiro do Amor. Popular Quinzinho, em busca de um grande amor. Tem 1,65m, 57 anos, olhos azuis, 70 quilos, cabelos claros, tem chácara e tem um cavalo. Cavalo. Procura uma mulher em bom estado de conservação. 988-72-1887. É. Que legal, né? Vai tirar desse lugar. Oh, Flor de Primavera, conhecida como Flor de Calândiva, 1,65m, 63 anos, olhos castanhos, escuro, 65 quilos, aposentado, tem casa própria, 999-33-6995, por um homem bom, sem vício, em bom estado de conservação, ela é muito querida. Quero mandar um abraço também para o seu Francisco, na antiga... Na antiga mecânica Costela, ele tem um brechó, tem um pouco de tudo, um barzinho dele aí, um mercadinho. 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Café, refrigerante.

0: 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Vão acabar com a pobreza. A vontade pra comer, né? Tem uns barzinhos que tu come, só tem aquele pacotinho pequeno lá na Dona Lourdes. É pequenininho. O construtor do amor está à procura de um grande amor, de um amor verdadeiro. Seu João Marques, 999-28-2640. Ele quer acabar com a solidão, antes que a solidão venha acabar com ele. Quero mandar um abraço pro nosso querido Pete, conhecido como Petão do Povão. 3361-3110. Foi pra quem então, o cara de boneca? Garotinho, bota o meu primo aí, o Barros de Alencar. Da família Barros. O que restou dos apaixonados, acho que fui só eu, né? Esse meu primo aí. A paixão está no sangue, né? E eu também canto, ele cantava, ele era locutor e compositor. Barros de Alencar, conhecido como Alencar de Barros. É, querido. 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
1: Ah,
0: é o fofo também, né, Leleco? E a Adriana, sua esposa. 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
0: 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O genro Flávio Chan Honor. Meu querido amado Sadi Pescador. Grande presença, que Jesus te abençoe, Sadi. Mas você é o fofo também, né, Sadi? Não me leve a mal, locutor apaixonado.
1: Estejam sorrindo agora da nossa tristeza.
0: É, 3361.
1: Meu amor,
0: 3110. Ô, meu amor.
1: Responda, eu tenho apenas 3 minutos.
0: É.
1: Eu tenho apenas 3
0: minutos. 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E um abraço pro Alaíto Sartori do Titanic do Amor. Alô? 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E o Anacleto Meneghini, diretor de Secretaria de Obras. Está na escuta. A esposa do Anacleto, a Leila Meneghini, e o nosso querido amado Sandro Santos, trabalha na Gerencia de Saneamento de Chapecó. Meu grande herói, ele é muito forte. Um abraço para Flor de Calândiva. Ela é muito forte, a nossa querida Flor de Calândiva. Um abraço para Graciela. Graciela Eckler, comanda os resíduos de Chapecó. Os lixos, faz um ótimo trabalho no serviço urbano, gerente de resíduos em Chapecó. Quero mandar um abraço para meu querido amado Corvo, o Lambari. O Caixa Seca é o fofo também, né? O Sapo. Toda a bicharada dos serviços urbanos, a meninada lá do café também. 3361-3110. Um abraço pro Paulo.
2: Alô? Oi, sou eu.
0: Paulo Bergamo, lá no Alto Capinzal. Pai do Rafael Bergamo, Célio Neco, na Escuta Sadi. Pescador, o Luiz Fascina. Grande presença.
2: Eu tenho apenas 3 minutos.
0: Eu tenho apenas 3361-3110. O WhatsApp da Conda FM 98.9.
2: Eu tenho apenas 3 minutos.
0: É, só 3 minutos. Um abraço pro Xará, o Silvestre Brasil. Bão de cama, bicho velho. Deve estar deitado. Das 5 às 6 tem integração musical. Todo sábado.
2: Acredita nisso?
0: Eu acredito.
2: Eu sim.
0: Eu também.
2: Mas sejamos mais
0: fortes. Então nós dois acreditamos. Se você acredita, eu acredito também. 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
2: Sem ninguém nos dizer.
0: Todas as enfermidades, o Célio, tem coisas que ele sabe mais que médico. E se não fosse o Célio, já tinha ido pro cepo, né, Célio? Fuja, louco. Tinha descido Campo Frio. Fuja, louco. Fuja, louco.
2: Estejam sorrindo agora.
0: Exatamente. Eita, nós vamos acordar o Fuja, louco, hein?
2: Meu amor.
0: Meu amor. Dr. Walter Borges, a semana que passou, fui arrumar o dente bem no pé da trave. Bem embaixo, onde o Rubens errou o gol, né? 3318-4966, 984-22-82-59. 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É, sala 102. Um abraço para Ana Gabriele, a sua esposa, que está sempre na escuta. 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Um abraço para a dona Lourdes. 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Puxa,
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0: Na feira, ali na...
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0: Na praça. 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
2: Volte.
0: 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Elisando, o funcionário.
2: Alô?
0: O Cássio Filho e a esposa, Zenilton.
2: Alô?
0: 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Bota ali o finado, solhado, cantado com Francisco Cuoco. Vamos fazer ele virar no caixão agora. Nosso querido Franciscão Coco agora vai virar no caixão. Chegando aqui diretamente do Brasão, o Serelepe apaixonado. Uma dessa ele vai cair do burro. 35 anos, olhos castanhos, 1,65. Essa música fala que nós perdemos 1000 coisas boas. Eu acho que se botar no papel aí, eu perdi mais de 1000 coisas boas. Um abraço pro meu cunhado Rosemar dos Santos, a minha irmã Silvana, Emília de Bairros. O meu pai sorriu demais, o Juca no Santo Antônio, querido Juca,
2: Bergamo.
0: Um abraço também para o Paulo Bergamo.
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0: É, o Caixa Seca, o Sapo, o Lambari.
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0: É, querido. Um abraço também para o Corvo.
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0: O Boneco e o nosso querido Charles Padilha.
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0: Como te quero. De deito, né?
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0: É.
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0: Tu viu?
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0: É, querido.
2: Recordo então, as imagens cheias de carícias.
0: Que bom, querido.
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0: e deito nas nossas manhãs e sinto nossos corpos. Não, não, não foi culpa minha nem tua. Querido, olha que lindo que o Charles Padilha colocou aqui. Hoje quero registrar meu respeito.
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0: E admiração pelo Sérgio do Hotel de Barros.
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0: E pelo seu trabalho que ele realiza na Conda FM. Levar informação, alegria e companhia para milhares de pessoas todos os dias não é uma tarefa simples, é um trabalho que merece reconhecimento, apoio e comunidade. Parabéns, Serginho. Que Deus continue abençoando sua missão e que cada vez mais pessoas valorizem e apoiem profissionais que fazem a diferença na comunicação da nossa região.
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0: Todo o tempo do mundo.
1: Tenho todo o tempo do mundo.
0: É.
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0: que se faz?
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0: Eu não acredito. É.
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0: Eu te quero, te amo, te amo, te quero. Puxa, louco. Bom dia, Serginho, estamos trabalhando e na escuta da rádio aqui na BRF. Acho que é o cara de boneco, Gilberto Poli. Mas é o fofo também, né, Giba? Não me leve a mal. O Serelepe é apaixonado, tem 35 anos, olhos castanhos, 1,65m, 70kg, cabelos pretos. Procura uma companheira para relacionamento sério, de todas as raças. 49 é o código, 999-94-3459. Quase que faltou o número aqui. É, Macio Chagas, é o fofo também. Mas, Camaniel de Lima, mas não me leve a mal, você é o fofo também, né, Camaleão? Tem até o Camaleão do Amor, agora apareceu o Camaniel de Lima, tem o Camaleão do Amor. Bom dia. Aqui da linha Marcon, maior Camaniel do mundo. Ali conhece, né, Camaniel? Mas é o fofo também, né? Bom dia, Serginho. Estou trabalhando. Tenho um ótimo domingo. Meu amigo Sérgio.
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0: Eu estou escutando esse maravilhoso programa. Baita
1: tenho
0: programa também. Um grande abraço aos meus
1: para
0: amigos. Estão escutando você também. O Ivano.
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0: O Pedrinho Popular Bolinha.
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0: O Rodrigo, o Ivan, o Vandeco e a Patrícia. Ui, a Pati. Ui, já louca.
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0: Como te quero.
1: Te amo.
0: Te quero.
1: E como te quero.
0: E como te amo. Lhe deito nas nossas.
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0: Essa é boa, né? Lhe deito nas nossas manhãs. Foi meu pai. Bom dia. Tô pelo sorteio do pastel. Faça um jeitinho brasileiro. Ah, tu é.
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0: de carícias. Claudemir. Mas você é o fofo, mas o corvo. Mas não me leve a mal, você é o bonito também, né, corvo?
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0: eu sinto em ti perder. Salete Lindberg. Bom dia. Eu queria participar do sorteio. Um ótimo domingo. Mas você é o fofo também, né? Jonas Seibel. Mas é o bonito também, né, Jonas? Não me leve a mal, Jonas. Mas é o fofo também, né? Jana Seibe. É, como eu te quero. Me deito nas nossas, né? Como eu te quero.
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0: Tudo se acabou, Jana Seibe.
1: Tudo se acabou.
0: Como tudo, tudo acaba. Igual
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0: Rafael Andrique, meu querido amado.
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0: É, o rio se perde no mar. Eu não sabia.
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0: Foi culpa de quem então, se não foi culpa sua?
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0: esse
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0: Bobo orgulho.
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0: boas. Ih, mas eu perdi bem mais de mil coisas boas. Se for botar no papel, acho que passou. Mas é o fofo também, né, Rafael Andrique Pedro? Cara de boneca. Bom dia, meu amigo Serginho. O Serelepe é apaixonado, vai terminar o programa e ele não caiu da árvore ainda. 35 anos, olhos castanhos, 1,65, 70 quilos. Ele tem cabelos pretos e procura uma companheira.
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0: Para o relacionamento sério, de todas as casas.
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0: 49 é o código, 999-94-3459.
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0: Outro que tá aqui louco para arrumar uma mulher e arrumar sarna para se coçar é o Gavião Solitário. O Gavião tem 1,65m, olhos castanhos, cabelos castanhos, 66kg e 66 anos. Empatou tudo, agora embolou tudo. Mora no interior, mulheres de todas as raças, de 60 a 70 anos, em bom estado de conservação. 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Um abraço, meu pai, Rui de Baixo, lá no Santo Antônio. Quero mandar um abraço pro Padeiro do Amor. 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Que nojo. Ai, credo. Joato. O telefone do Paredão, Padeiro do Amor, Manjericão da Paixão. Ele tem 1,80m, tem seus olhos castanhos, cabelos claros, 70kg, tem 40 anos. Procura uma companheira de todas as raças, de 30, 45 anos, nos mínimos detalhes. 49 é o código 988-378148, L'Evangelho.
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0: Como te quero.
1: Te amo.
0: Te quero.
1: E como te quero.
0: Te quero, te amo, te amo, te quero. O coração de Jabuti.
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0: Jabuti, na verdade, é uma tartaruga, né? Anda bem devagarinho. O coração do Jabuti é mais ou menos igual.
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0: 6h33, perdeu o sono, pastor. Chegou 6h34. Pastor Avino Serafim, às 7 da manhã, estará aí com o programa dele, Luz do Evangelho. Grande pastor Avino Serafim. Um abraço pro Jouço, seu filho também, que está escutando o Cantar do Galo. Bom dia, Serginho. Aqui é o Dirceu Martinelli, meu grande herói, lá do Saíque. Que Jesus te abençoe, Dirceu Martinelli. Às 7 vem o pastor Avino Serafim com a Luz do Evangelho. Está aí já nos estúdios, vem às 7 horas aí. Rafael Andrigue também, Jonas Seib nos escutando. 3361, bom dia, meu amigo Serginho. Mas o Jouço é o fofo também, tá na escuta, o Jouço, filho do pastor.
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0: Camaniel de Lima nos escutando.
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0: Tudo se acabou, como tudo acaba, quase sempre sem querer.
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0: Essa é boa, né? Que tudo acaba quase sempre sem querer.
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0: Garotinho, bota a música pra mim, Se Amar é Viver, aquela original. O Coração de Jabuti. Mas é o fofo também, né, o Valdir, né? É, Valdir com atenção também. 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Meu querido amado Valdir, que Jesus te abençoe, Valdir. 3361-3110. Chegando aqui nos estúdios da Conda FM 98.9, a cartinha do meu amigo Coração de Jabuti. O Coração de Jabuti tem 1,65m, 75kg, tem seus olhos pretos, cabelos castanhos, 31 anos, está à procura de mulheres de todas as raças. Segundo ele, em bom estado de conservação para relacionamento sério. Ele quer acabar com a solidão antes que a solidão venha acabar com ele. 988-75-76-97. 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E lá, junto ao Mock Atacadista, tem o nosso querido Gordinho Gostoso. Fuja, louco. Fuja louco, Rômulo Portela. É o fofo também, o Rômulo, né? É leve, é mal. O eletricista da paixão diz que quer fazer incendiar o negócio. Mas é o fofo também. 1,77m, olhos esverdeados, cabelos grisalhos, 80kg. Procura mulheres de todas as raças. para um relacionamento sério. Ele tem casa própria. O telefone dele é 988054783. 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Denilson Adriana, o Denilson, o Carlos e a Gabriela e todos que trabalham. O Negão lá também. 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Então um abraço meu querido Charles Padilha. Quiser investir em publicidade com ele, digital. Tem várias empresas aí, uma pessoa de Deus maravilhoso. Mas é o fofo também, o Charles, né? Não me leve a mal. É um amor antigo. Era bem tarde. 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Um abraço pro Quito, para Elizabeth e toda a família que estão sempre na escuta. Então, um abraço também para o deputado Júnior Cardoso, o Ari Maier, o Teodoro, assessor parlamentar. Um abraço para Elizabeth da Silva, esposa do Ari Maier, o pastor Júnior Cardoso, deputado e pastor da Assembleia de Deus. Um abraço para o Derli Maier, da detetizadora catarinense, a melhor detetizadora do mundo. 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Abraço meu padrinho Valdemiro Garcia, que está lá no Rancho da Hospitalidade, escutando com a sua esposa. A Mercedes. Um abraço para o Gilcir Januzzi, a minha prima, a esposa do Gilcir. A Noemi, o Gilson Carlos Confortinho, esposa. 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Quero mandar um abraço pro meu padrinho aí. 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Um abraço também para o Sandro Santos. Sandro Santos, voltei! Não é eu, esse é outro. 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Agradecendo também. 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Quero mandar um abraço também para o nosso querido Rosalino. 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Um abraço para o Xará, que está sempre nos escutando. Quero mandar um abraço também para o Celinho Fascina, meu querido amado. 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Então um abraço e para... Bom dia, Serginho, aqui é o Dirceu Martinelli do Saíque, meu grande herói. 3361-3110. É, o Paulo Fortes, lá do Passo dos Fortes, hoje vai levar o pastel... Da Pastel e Cia, vou deixar teu nome lá depois, Paulo, cara de boneca. Depois tu tá ligado, dá um ok aí que tu tá ligado, você não é bobo, né? O nosso querido. E quem vai levar a erva do Leleca, da erva mate e lomate é o Moacir Chagas. O Moacir Chagas trabalha no Brasão. E ali é pertinho, tá, seu Moacir Chagas? A borracharia Verde fica ao lado da Triple Oeste, na rua atrás do Quito Cabeleireiro, e segunda-feira tu passa lá e pega a erva e bota uma foto baguala aí pra colocar aí no... É. É, tu soubesse do meu amor por você. Sempre te amei. Será que amou? Mentiu pro tio. Será que amou? Vamos dizer que amou, mas não amou. Será que amou? Vamos dizer que amou. Giovan Ganza, no escuta, Eluir Fascina, Alexandre Verich, Adriana, esposa, Lúcia Baldiceira, Hábito Baldiceira, Jouso Serafim, Rafael Andrigue, Paulo Fortes, Silvana Padilha e a família, Carolina Quijés, Sadi Pescador, Júnior Benelli, Silvio Thaís com H, Neckel, Célio Neckel, Rivelin Joacir, Klitske, Polaco, Ronaldo Vargas Saldanha, Faz Iguaçu, Mauro do Carmo, o Mauro Elvis e vários outros nos escutando e nos assistindo. 3361. Beleza, Paulo? Então tá, vou te deixar teu nome lá, tá? O cara de boneca. Mas você é o fofo, né, Paulo? É, não me leve a mal, Paulo. Tu é o bonitinho também, né? Puxa, louco. É. Garotinho, bota aquela música, Eu Ainda Gosto Muito de Você. Ela é bonita, né? Mas você é o fofo também, né, Alex? Não me leve a mal. Alex é o bonitinho também, né, Alex? É o fofo também, né? Então tá, Alex. Quem ganhou ali o cara de boneca? Querido do Alex, tem um brilho de Jesus no seu rosto. Pessoas maravilhosas que Deus botou em nossas vidas. Um abraço para o Moacir Chagas, levou a erva, tá, Leleco? A borracharia Verish. Eu vou ter que cobrar o apelido que eu te coloquei.
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0: É, Alex Sandro Verich. O pai do Alex Sandro Verich parece uma cabeça de chimia, de abóbora, é o vermelho, parece um açúcar amarelo, um coloral. Começou a borracharia com ele, era meu amigo, já o pai do Leleco. Borracharia Verich, do meu amigo Leleco. 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
0: 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Se não fosse o Célio, eu tinha ido pro Campo Frio, né, Célio? Tinha botado o paletó preto há 15 anos atrás. Graças a Deus que o Célio me botou uma roupinha quinta, né, Célio? Fuja, louco. Ao lado da Triple S, Chapecó. Alexandre Verde e a sua esposa.
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0: O Célio é um amado, né?
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0: Vai lá fazer o exame da glicose. E o Célio, com o seu estilo carinhoso. Tá que nem um amigo meu disse, ai, ela olha pra mim tão carinhosa. Nem olhava pro cara e ele dizia que era. Olha, tão carinhoso.
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0: 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Fuja, louco.
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0: 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E é tudo as pessoas que Deus coloca no lugar certo. O Célio, Deus colocou certinho lá, né? 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
0: 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Puxa, louco. O Célio que é casado
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0: também com a Tatiana Schaefer, né? Tânia Bon Giovanni também nos escutando. A Tatiana Schaefer é filha do finado Luizinho Schaefer, que é filho do Rivadava Schaefer, que tem a Câmara de Vereadores com seu nome, que é conhecido como seu Nenê Schaefer. Então quem que é o pai do seu Nenê? O pai do seu Nenê é o Afonso Schaefer. Tem até uma rua lá no Borma que é o pai do seu Nenê, o próprio, né? O pai do seu Nenê. Ele diz, quem que é o pai do seu Nenê? O Schaefer. É. Grande presença. Eu quero mandar um abraço também para o nosso querido, mandaram ler a carta dele. O eletricista da paixão, ele tem 1,77m, tem seus olhos esverdeados, cabelos grisalhos, 80 quilos.
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0: Procura mulheres de todas as raças para um relacionamento sério. Ele está à procura de um grande amor. Uma mulher em bom estado de conservação. Ele quer acabar com a solidão antes que a solidão venha acabar com ele. 98805-4783. O que, que esse tigrado está fazendo barulho ali embaixo? Vocês não estão brigando. 98805-4783. O primeiro beijo. Então vamos fazer óculos, vamos lá com o Célio Portela. Meu querido amado Célio Portela, hein? Querido, né? Jesus te abençoe, Célio. Dura mais uns 200 anos. Depois nós vamos tudo com o Senhor Jesus. Pra glória. Célio, tem medo que eu ore pelas pessoas. Diz que todos que eu orei subiram já, né, Célio? Facilita! Tu cai do burro, Célio. Não, não. Célio não. A mãe que não gostava, que dizia padecer os pontos pilatos. A mãe não gostava, Célio. Eu não gostava que brincava. Tânia Bon Giovanni, direto de Xanxerê, nos escutando.
3: Sabe por quê?
0: Por quê?
3: É que eu a amava muito.
0: É.
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0: Tu viu?
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0: Eu não acredito.
3: E meus braços sempre abertos para recebê-la como uma menina desprotegida em busca de amor e carinho. E você não soube entender tudo isso.
0: Que bola na nuca, então, né?
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0: Então, um abraço para o nosso querido Alex Sandro Verich, o popular Leleco.
3: Eu, para você,
0: um abraço também.
3: 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Eu fui amigo,
0: para Big Pão Panificadora.
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0: Essa música aí machuca, hein? Meu pai. Sabe, como dizia o finado Henrique Cristo, ó pai. Mais louco era o padre querido. Isto não é que existe. Isso é um charlatanismo, os dois picaretas. Um já foi, por soja, e outro não demora muito que vai também. 3361-3110, às 7 da manhã, veio o pastor Alvino Serafini com a luz do Evangelho. Um abraço também para o nosso querido Caixa Seca. O Caixa Seca é o fofo, né? Lá no Serviço Urbano, o Cacique sempre nos escutando. Um abraço pro Juca, pro Santo Antônio, um abração pro Rosalina e todos os clientes da Farmácia América. São 43 anos de liderança. Um abraço pra Lorena de Lima. Lorena de Lima, ela está lá no Rio Grande Amado, mas ela nunca deixa de nos escutar. O Charles Padilha também. Marketing Digital. Quero mandar um abraço também para o Jôs. José é o fofo também. Serafino Johnson, filho abençoado do pastor Alvino Serafino, 6 e 53, 3361-3110, é o WhatsApp da Conda FM 98.9. Agradecendo cada amigo. Lorena de Lima, que Jesus te abençoe, Lorena. Bom dia, meu amigo, um abraço, grande presença, Lorena de Lima. Apesar de tudo,
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0: Eu tenho cada música que machuca, né? Como dizia o finado Henrique Cristo, oh pai! Eita, nós! Um diz, oh pai, outro, isto não é que xista, né? Oh, meninos e meninas, calma, seu. Eu achei bonito aquele dia que o Aguinaldo Timóteo foi no programa do Super Pop com a Alessandra Gimenez, daí falaram. Hoje no Brasil tem pessoas, um monte de gente assumida, cantores, artistas, locutores, radialistas, jogadores. Inclusive nosso amigo Agnaldo Timóteo, que é assumido. Calma lá, pedido! Calma lá, pedido! Gosto de mulher! Calma, seu Agnaldo! Eu achei que o senhor era, me falaram que era, não. O que que tu falou? Calma, eu, bonito foi o olho da apresentadora, Luciano Gimenez. É, bebidos e meninas, eu gosto de mulher. Que bom, mas é bom, né? Mulher é mulher, foi Deus que fez, né? É mulher, é mulher, abençoado. Garotinho, só bota ligeirinho ali, ó. Rubismar Cardoso da Cruz, nosso grande herói, tá mandando um WhatsApp pra nós aí. Bota ligeirinho aí. Esse último aí, nós vamos encerrar.
3: Primeiro beijo.
0: Everest Estacionamento, em cima do Magazine Luiza. Rubismar, olha o que ele botou.

tá? Vamos deixar um pedacinho de um louvor aí, tá? Domingo que vem estamos de volta, tchau também. Salva a live lá pra nós, tá, garotinha? Pode salvar a live, salvou lá? Já vem o pastor ouvindo Serafina com a luz do evangelho. Salvou, né, Nicolas? Obrigado, Nicolas. Deus abençoe nosso querido Nicolas. Já vem o pastor ouvindo Serafina com a luz do evangelho. Deixa um pedacinho de um louvor aí. Só um pedacinho aí.

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Muito bem, querido chamado, já estamos de volta, já está no ar o programa de todos os domingos, neste horário, programa da Igreja Evangélica Pentecostal Luz do Evangelho. Agradecemos nosso amigo Sérgio, sempre anunciando também através do programa do mesmo. Um abraço para o meu filho Jouso, que está nos ouvindo também. E ouvinte aqui de perto, de longe, aonde você estiver, como é que você passou uma noite bem dormida? Amanheceu um novo dia cheio de esperança para você, de alegria, de um renovo. Amado, o que cabe a nós? Cabe a nós fazer aquilo que está no nosso alcance. A Bíblia nos afirma, buscar-me-ei e me acharei quando buscar-me de todo o vosso coração. Às vezes há uma falha em nós, que nós buscamos, mas a falha é a falta de confiança, de convicção, de certeza. Estamos buscando um Deus vivo, um Deus que ouve, um Deus que responde, um Deus que está pronto para nos socorrer. São 7:04 aqui na Super Condá, com 30 segundos. E é o programa de todos os domingos nesse horário. Agradecemos aí o jovem na mesa de São. E agradecemos os amados ouvintes, de perto, de longe, aonde você estiver. Você é muito bem-vindo. Espero que sim, que as bênçãos de Deus que nos enriquecem, não acrescentadores, alcance você. É um problema, quem sabe, no lar, na família, no casamento, que isso aí não é novidade, né, amado? E acontece. Mas, amado, se nós se deparamos com algo que muitas vezes nos surpreende, existe algo maior se nós confiar em Deus para contornar a situação e ter a bênção de Deus para nós vencer o mundo, as aflições, desespero, angústia e muitas vezes doenças, enfermidade investida do inimigo. Por isso que a Bíblia diz, sujeitai-vos, pois a Deus, e resisti o inimigo, que ele fugirá de vós. Se ele foge, é porque ele vai ter que fugir e nós ficamos livres. Não é simplesmente tivemos sorte, não. Existe um Deus que ele age, está presente. Eu estarei convosco todos os dias, até a consumação do século. Um grande abraço. Que o Espírito de Deus possa trabalhar nesta manhã em vossos corações, em nossos corações, na nossa mente. Sejamos iluminados, né, amado? A luz da palavra, a luz do Evangelho. Sim, amado. Revestivo de toda a armadura de Deus para que possais resistir. São artimanha, são investida do inimigo. E muitos lares não descobriram que o inimigo entra de mansinho, causa contenda, briga no lar, problema no casamento. É, mas você vai vencer, é necessário a oração. Você esqueceu de orar, você abandonou a oração. Apanhe a tua Bíblia, comece a ler, comece a meditar e aplique a palavra de Deus em vossos corações, amados. São 7:06 e 55 segundos aqui na Super Condá. Vamos ao espaço de música jovem aí na mesa de som.

o inimigo, o adversário, era um querubim protetor, andava na presença de Deus, mas a soberba, o orgulho, a sua grandeza fez ele cair. Amado, existe um Deus, e além dele, ninguém mais. Ele é o Todo-Poderoso, Ele é o nosso Deus, Ele é o Eterno, o Criador, o Soberano. A minha glória não dou ao trem, nem às imagens de escultura. Toda a glória pertence a Deus. Você deve, eu e você, orar a Deus, agradecer a Deus, buscar a presença de Deus. Não se apresentar, dobrar o joelho diante de um ídolo mudo, que não fala, tem ouvido, mas não ouve, tem os olhos, mas não vê, tem nariz, mas não cheira, tem boca, mas não fala. Tem uma mente que não age com nada, amado. Eu e você que necessitamos aplicar em nós a palavra de Deus. Aprendei de mim porque sou manso, disse-lhe Jesus, e humilde, de coração. Encontrarei descanso para vossas almas. Você que abandonou a presença de Deus, você que se afastou, você que está aí de braço cruzado, você que está de cabeça baixa, desanimado, triste, não sabe que destino dar para a tua própria vida. Está desorientado. Busque a Deus. E o inimigo com isto, ele procura essas mentes vazias para colocar um negativismo, colocar coisas negativas, coisas ruins na família, no lar. O inimigo quer destruir, não vence, não furtar, matar e destruir. Jesus nos afirma, dizendo, eu vim para que vocês tenham a vida e a tenham com abundância. É vida, abundantemente, com paz, com alegria, no teu coração, na tua família, amado. E muitas vezes a pessoa age ao contrário, na agitação, na turbulência, na perturbação, mas busque a presença de Deus. A família é a família que Deus constituiu. A bênção para o lar, a bênção para a família. É o Senhor Pai. Abençoado, a sua família vai ser abençoada. Seus filhos vão ser abençoados. Sua família vai ser grandemente abençoada. Mas é necessário buscar a Deus. Você orou nesta madrugada? Ah, mas é frio. Amado, você dentro de um quarto fechado, debaixo de um cobertor, você está bem vestido, com roupa para se proteger além da cama e do conforto que você tem na sua cama. É buscar a Deus.

astuta cilada, artimanha, tramóia do inimigo que lhe entra no lar. Quantos lares que estão aí, tribulados, lares que se separaram. Aí os filhos chamam pelo pai, os filhos chamam pela mãe. Mas o ódio esmagou o coração, o ódio esmagador, o ódio que escraviza a vida do homem e da mulher. Amado, Deus nos chamou para ser uma bênção para o nosso lar, para a nossa comunidade. Nós devemos transmitir a palavra de Deus. A fé vem pelo ouvir e ouvir pela palavra de Deus. A fé. Então a fé é o firme fundamento das coisas que a gente não vê, mas nós esperamos de Deus as promessas infalíveis. Receba a bênção, são 7:12 aqui na Supercondá. Nós já vamos orar, sim. Quero lembrá-los em Efésios 6, que a Bíblia afirma dizendo que nós devemos se revestir e revestimos de toda a armadura. A armadura é a palavra de Deus, é a oração, é o jejum, é consagração. Pessoas que não conseguem mais jejuar e nem orar, não conseguem mais buscar a presença de Deus. Mas a fé vem pelo ouvir, você está ouvindo, está meditando com certeza. Revestimos, estou repetindo aqui, revestimos de toda a armadura de Deus para que possais resistir. São cilada, são artimanha, são manobra do inimigo que tem destruído lares, família. E quantos filhos que chamam pelo pai ou chamam pela mãe, e eles não estão ouvindo, estão longe. Mas sofre, seus filhos sofrem, a família sofre, alguém sofre. Necessitamos da graça de Deus, vencer o ódio esmagador, vencer a vingança, vencer tudo aquilo que nos aborrece, ter uma vida com Deus, amando, orando, jejuando, perdoando, santificando a presença de Deus, né, amado? Não há um outro caminho, não. Não há um outro Deus, também não. Que Deus você vai buscar além do Deus da Bíblia, do Deus soberano, do Deus eterno? Antes que houvesse dia, ele nos afirma dizendo, eu sou. E antes de mim, nenhum Deus houve, nem depois haverá um outro Deus. Quanta confusão, quanto engano, as pessoas prostradas diante de uma idolatria, de um Deus que não fala, que não vê, que não ouve, nada pode fazer, mas você pode se mover à presença de Deus, orando, clamando, pedindo e perdoando também. Você não consegue perdoar que situação? Perdoar alguém da sua família, perdoar o seu, perdoar seu vizinho, amar seu vizinho, amar o próximo como assim a Bíblia nos diz, como a ti mesmo. Ama teu semelhante como a ti mesmo. Não tem um outro amor maior do que este, 7:14. Receba a bênção de Deus, nós vamos orar, entrar numa palavra de oração. Desperta, levanta dessa cama agora, dobra o teu joelho. É friozinho, mas não é um frio de você ficar aí escondido e cobrir até a cabeça para não ouvir. Não, aí não é a saída é buscar a Deus enquanto você pode achar. É ler a palavra, as promessas infalíveis de Deus. Deus nunca falhou. Deus está num trono de glória. Sua mão estendida. A Bíblia nos diz que a mão do Senhor não está encolhida para que não possa salvar. Nem os seus ouvidos gravados para que não possa ouvir. Os ouvidos de Deus estão atentos à oração da senhora mãe que está chorando, do senhor pai que está ainda atribulado. Briga, contenda, não tem paz. Dá um abraço aí na sua família. Faça um propósito com Deus. Diga, de hoje em diante aqui em casa vai mudar. Não vai ter mais briga, nem contenda, nem palavrões, nem mentira, nem adultério, nem fornicação. Vai ter a palavra de Deus, a oração, o jejum, consagração, santificação, sem a qual ninguém verá Deus. Já vamos orar, são 7:16:27 aqui na Supercondá. Receba a graça de Deus e eterno e amantíssimo Deus. Palavra fica difícil para descrever a grandeza de Deus, mas uma coisa eu sei, o Senhor é um Deus presente na hora da angústia, um Deus que nunca falhou, um Deus

0: que prometeu e ele cumpre aquilo que ele prometeu. Deus não é homem para que minta, nem filho do homem para que se arrependa. Ele é Deus. Nós pedimos a vossa presença, a vossa graça. Quantas pessoas que conhecem, mas estão adormecidos, não conseguem orar, não conseguem jejuar, não conseguem ler a Bíblia. Olha que situação, não é possível. Depois de chegar ao conhecimento do amor de Deus, da graça de Deus, do perdão de Deus, das misericórdias do Eterno, receba, ouvinte, a bênção de Deus. Essa enfermidade está saindo agora do teu corpo. Nome de Jesus, do alto da cabeça e a planta dos pés, enfermidade, eu te ordeno, sai agora. Espírito de doença, de enfermidade, de contenda, de briga, de ciúme, de inveja, eu te ordeno, sai desse lar. Sai o ciúme desse lar, a briga desse lar, e haja o conserto, reconciliação, perdão, renovação, restauração. Haja essa bênção em nome de Jesus Cristo. Meu Deus, confirmai as promessas, a graça, pós-graça, a bênção, o amor, o perdão, salvação, reconciliação, renovação. Entra nesse lar, Senhor, que não tem mais paz nesta casa, não tem mais paz nesta família. É briga e contenda. Eu repreendo agora, sai espírito do demônio deste lar, de briga, macumba que fizeram contra essa família. Eles não sabem se defender, não sabem repreender o inimigo, não sabem expulsar o inimigo das nossas almas. Sai deste lar, eu te ordeno em nome de Jesus Cristo. Receba, amado ouvinte, a bênção, a graça, a paz e o grande amor de Deus permaneça em vossos corações. Estamos chegando ao final de mais um programa. São 7 horas, 18 minutos, 48 segundos aqui na Supercontar. Meu muito obrigado pelo carinho da vossa sintonia, pela atenção que me dispensaram. E até domingo próximo. O telefone para contato é o 3324-1565. Vamos com mais calma, né? 3324-1565. Você pode ligar, receber a nossa oração. Um abraço. Não fique de braço cruzado, não fique desanimado. Anime-te a ti mesmo. Que a bênção de Deus que nos enriquece e nos acrescenta dores permaneça em vossos corações em nome de Jesus Cristo. Valeu, amém. 7 horas e 19 minutos com 32 segundos aqui na Supercondá. Fique na paz de Jesus, Brasil amado.
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Estimadas pessoas que ouvem o programa Hora Evangélica aqui na Rádio Condá FM, sou Nádia Mara Dal Castel de Oliveira, ministra diácona da comunidade luterana de Chapecó, da ISLB, Igreja Evangélica de Confissão Luterana no Brasil. Saúdo vocês nesta manhã de domingo com a palavra bíblica de Lucas 15, 20, que diz: quando ainda estava longe da casa, o pai o avistou e com muita compaixão o abraçou e o beijou. Deus é um pai amoroso e compassivo, e é Ele que vem ao nosso encontro. Ele nos avista antes mesmo de percebermos. Isto faz com que o seu abraço e o seu amor acolhedor nos resgata de toda dor, de toda culpa, de todo o pecado, e nos dá novamente a oportunidade de levantar nossos rostos e seguir a nossa vida.

Caros ouvintes, eu trago para nós, neste domingo, partes do texto bíblico do Evangelho de Lucas 15. O capítulo 15 do Evangelho de Lucas é composto por três falas de Jesus. Ele conta três parábolas: da ovelha perdida, da moeda perdida e do filho pródigo. Nas três parábolas, Jesus fala do relacionamento. Relacionamento de Deus como nosso Pai para com o ser humano, seus filhos e filhas. Eu convido vocês a refletirem um pouco sobre a parábola do filho pródigo, onde também podemos refletir sobre a nossa relação pai-mãe, filhos e filhas. Até em algumas traduções bíblicas, a parábola do filho pródigo também é interpretada como filho perdido. Interessante observar que a palavra pródigo vem do verbo prodigiar, que significa desperdício ou esbanjo. Então, filho pródigo é o filho que desperdiçou, que esbanjou. Logo vou refletir com vocês por que ele não seria um filho perdido. Quando Jesus inicia a parábola, ele conta que um homem tinha dois filhos, um filho mais jovem e um filho mais velho. E o filho mais moço pede para o pai lhe antecipar a parte dele na herança. O pai divide a sua herança e a dá para os dois filhos. Muito interessante como na história Jesus conta que este pai não emite nenhum julgamento diante do absurdo que o filho mais moço pede. Além de não julgar, o pai dá igual para os dois filhos. Diante das atitudes e, por vezes, caprichos dos nossos filhos e filhas, nós muitas vezes julgamos, mas julgamentos não cabem. Orientação, sim, mas julgamento não ajuda no amadurecimento dos nossos filhos e filhas. Eles também precisam aprender com a vida e com as suas próprias escolhas, experiências e decisões. Mesmo quando nós, em nossa consciência, temos uma preocupação e julgamos ser decisões muitas vezes ou precipitadas ou até erradas. Pais e mães precisam tratar seus filhos de forma igualitária. Isto a parábola nos ensina. Mesmo mantendo e sabendo respeitar a individualidade de cada filho, de cada filha. Na parábola, o filho mais velho não pediu nada. Mesmo assim, o pai agiu de forma justa e igualitária. Se um ganha, o outro ganha também. O mais moço, segundo a parábola, vai para um lugar distante, para uma cidade distante. E ele esbanja e desperdiça tudo aquilo que ele recebeu. Não só o dinheiro que ele recebeu, mas também ele desperdiça e esbanja a educação que veio de casa. Enquanto o filho mais velho permanece em casa com aquilo que recebeu. A vida ensina aos nossos filhos e filhas muito. E temos que permitir que nossos filhos e filhas se distanciem para terem suas próprias experiências, para verem e experimentarem o sabor e o valor de suas próprias escolhas. Para muitos filhos e filhas, é preciso uma distância maior ou menor de nós como seus pais, suas mães.
mas muitas experiências acontecem, às vezes, mesmo numa distância menor. Nem todas as pessoas também, ou filhos e filhas, esbanjam ou desperdiçam o que receberam dos seus pais. Mas aqui, na parábola, acontece algo muito importante. É também a centralidade desta parábola, a lição mais importante nos relacionamentos que tanto Jesus ensinou, como nós podemos aprender ainda hoje, com relação a nós, pais e mães, e nossos filhos e filhas. É na contramão, muitas vezes, das experiências da vida, é nos tombos que nós aprendemos e firmamos os valores que recebemos de nossa casa. Precisamos assumir as consequências das nossas escolhas. Isto nos torna fortes e mais amadurecidos. O filho mais moço precisava aprender e teve a sua oportunidade quando o pai permitiu que ele alçasse seu próprio voo. E algo muito importante aconteceu. Sabe por que não podemos dizer que esta parábola é do filho perdido? Porque o que fez com que este filho não se perdesse de vez na vida foi aquela atitude primeira do pai, que ao sair de casa não fechou a porta para o seu filho. Certamente o coração daquele pai estava destroçado, frustrado, mas ele não disse nada. Ele saiu e não disse: "Nunca mais volte aqui." Ele não emitiu nenhum julgamento. Isso fez com que o seu filho, ao cair em si e se arrepender, pudesse ter um lugar onde retornar. Se esse filho tivesse as portas da casa do pai trancadas, ou a última fala do pai que ele lembrasse fosse aquela frase "não volte mais", ele sim poderia ter se perdido para sempre. Mas ele não se perdeu. Ele se arrependeu. Ele retornou, porque sabia que iria encontrar os braços do pai. Novamente aqui, não houve julgamento. Quando o filho retorna, o pai não diz: "Eu te disse, eu sabia que isso ia acontecer." O pai novamente não emite julgamento. Ele só abraçou e beijou o seu filho. Colocou novamente o anel no seu dedo, que significa reatar os laços, a aliança que poderia ter se ferido. O pai o abraça, o veste e o calça. Nós, como filhos e filhas, e os nossos filhos e filhas, irão fazer seus próprios voos. E não existe nada mais educativo e amoroso que abençoar nossos filhos, até mesmo quando não concordamos com tudo. Quando aquilo que sonhamos para eles nem sempre é o que eles escolham ou sonham para si mesmos. Deixar a porta aberta, o coração aberto, faz com que nossos filhos e filhas saibam que existe um lugar seguro e de confiança e de perdão onde podem retornar. A parábola do filho pródigo ensina aos filhos e filhas o valor do arrependimento. E para pais e mães, o valor de manter o coração sempre aberto para receber e para perdoar. Nossos filhos e filhas são confiados a nós por Deus. É nosso dever amá-los e abençoá-los. E é nossa lição aprender a deixar ir, a fortalecer as suas asas para que seus voos na vida também tem um sentido e alegria. O fim da parábola é o pai enfatizando ao filho mais velho a importância de se alegrar.
relacionamentos que permitem voos, desencontros e perdão, reencontros e abraços serão sempre abençoados com a alegria da vida. Que o bondoso Deus nos ajude a exercitar o perdão, o abraço que salva vidas e relacionamentos. Onde há perdão e um colo compassivo e amoroso para chegar, ninguém se perde. Amém.

isso, nós chegamos ao final do programa de hoje. Agradeço a audiência de vocês que sintonizaram a Rádio Condá FM e convido para sintonizarem novamente no próximo domingo para se nutrirem da Palavra de Deus. Despeço-me de vocês com um grande abraço e que o Deus que é Pai, Filho e Espírito Santo continue nos abençoando. Amém.

Quantos foram alcançados pelo sangue de Jesus Cristo? Ele tomou sobre si as nossas enfermidades e as nossas dores levou sobre si. E nós o reputávamos por aflito, ferido de Deus e oprimido, mas ele foi transpassado pelas nossas transgressões e moído pelas nossas iniquidades. O castigo que nos traz a paz estava sobre ele, e pelas suas pisaduras

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A buena de todas as querências de todos os rincões. Bom dia, gaúchos do campo, serra e cidade. Hoje é domingo e porque é domingo nós estamos abrindo as porteiras para mais um Chama Nativa aqui pela Condá FM 98.9. 50 anos, gente! A rádio do jornalismo líder. Ala, puxa, tia Picuxa por aqui, César da Luz, louco de faceiro, 21 de junho, aí está começando o inverno, né? Mas nós vamos te aquecer aqui com o Chama Nativa, 25 anos valorizando as nossas origens e trabalhando comigo aí a simpatia e a competência do Nicolas. E com aqueles

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E nós, mais uma vez, por aqui, agradecendo a graça e o permisso, a saúde que nos permite o patrão lá de Riba para um novo encontro aqui, mais um Chama Nativa aqui pela Condá, no patrocínio do Posto Samuara, no Trevo de Chapecó e Sede Figueira, Supermercado Royal do Presidente Médici Universitário, Escritório Pacheco e Pacheco Advogados Associados, Brasitel, instalou, está seguro, tchê. 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E nós vamos que vamos, né? Trazendo aí, saudoso, doble chapa, Manolo, vire

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Manolo, abrindo a nossa invernada musical, falei antes, né, doble chapa, esse termo aí lá da Santana do Livramento, e Rivera, fronteira da paz, e as pessoas ali, né, que tem, às vezes uns tem dupla nacionalidade, outros estão para lá, para cá, um pouco mora ali, no lado do Uruguai, outro pouco mora no Brasil, em Santana do Livramento. E para quem não conhece muito ali a fronteira, é praticamente uma cidade só, né? E o que delimita ali são ruas. A praça, metade para lá, metade para cá. E assim vai. E o povo uruguai, chamado... Aí a fronteira Brasil-Uruguai, chamada Fronteira da Paz, né? E vivem realmente exemplar a harmonia que tem o pessoal lá de Santana do Livramento, Brasil, e Rivera, Uruguai. E que bom se fosse assim os povos, né? Aí que não houvesse tanta desavença, tanta briga, tanta guerra, tchê. 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O Matiello me sugeriu um assunto aqui para hoje, mas daqui a pouco eu trago, né, seu Lauri Matiello? 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E nós vamos trazendo música aqui no Chama Nativa, chegando no teu rádio, Joca Martins do Mingueiro.

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1: E vamos que vamos, 8 horas 15 minutos. Você está aí ligado na Condá FM, 50 anos. Aê, a rádio do jornalismo líder, programa Chama Nativa, 25 anos valorizando as nossas origens, a nossa música, a nossa poesia e também a nossa história, né? Contando uns causos pra ti aqui, as programações dos CTGs, né? E também a nossa história. É, vamos vendo aqui, inclusive, tem programação aí pela frente aqui, ó, quer ver? Ó, aqui, ó, o sétimo sarau da Prenda Jovem do CTG Coxilha do Quero Quero, e 18 de julho, e a animação é com o grupo Procedência. O cardápio, churrasco e acompanhamentos, início 19 horas, jantar 20h30 e o baile 22 horas. Mesa para 4 lugares, R$360, né? Pilcha ou traje social. E telefones para reserva, aí 999-11-4198. 9 com a Kátia. Aí 999-11-4198. Ou entre em contato aí comigo, César da Luz, que a gente dá um jeito. Estaremos

lá, muito honrados, né? Aí apresentando o Sarau da Prenda Jovem, um momento todo especial da sociedade tradicionalista, onde as prendas jovens são apresentadas, né, juntamente com seus padrinhos, seus pais, e um evento que faz parte da tradição gaúcha, como se fosse um baile de debutantes, né? E muito obrigado aí ao patrão pela aí a honra de apresentar. Mas eu sou Chiru das Falas já lá bastante tempo, desde 1997, 98, e estamos consecutivamente, troca patrão, já fui patrão também, e troca patrão, e eu tô lá, de Chiru das Falas. Me convido, eu vou, e a gente não ganha remuneração, é um serviço voluntário, mas faz parte, né? Cada um tem que dar de si um pouco para tornar, né? Para que as coisas aconteçam e esse mundo seja mais harmônico, de paz, e que a nossa cultura seja valorizada. Então, parabéns a você também, aí de todos os CTGs que fazem parte das patronagens, das diretorias e os voluntários aí, de maneira geral. 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Ala, puxa! 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Meu grande abraço aí, Rosalvo Riolon, César, Ivan, aí, Cassiano, Rude, Pedrozinho e também as gurias ali que correm na volta para atender bem aí, né, no posto Samuara. 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E vamos que vamos, trazendo Luiz Lima. É, esse é de cepa pura, viu, tchê? Não toca muito aí nas rádios, mas você ouve aqui no Chama Nativa. Luiz Lima!

0: Chama Nativa, arte musical dos Pagos do Sul, aqui pela sua Condá FM. 50 anos, a rádio do jornalismo líder. Estamos em festa, hein? Estamos em festa. Muito obrigado pela sua audiência. Você que faz esta grande emissora, mãe aí, do grupo Condá de Comunicação, tem as outras emissoras aqui, tem também o Clique RDC, e a nasceu aí do sonho, né, da Indy Condá, da Super Condá, e aí chegamos, com o tempo as coisas se transformam, e nós estamos aqui com a Condá FM. Quando eu sou metade desses 50 anos, né, entrei quando tinha 25 anos a rádio, e hoje chega aos 50. E lembro bem que era diferente, era no... tinha os MD, tinha o disco, o físico ali, né? O LP, era o pessoal mandava cartinha, mandava... tinha os telefonema também, né? E de vez em quando mandava carta, umas bergamotas junto, umas batatas. Aí essa parte podia continuar, né? Das bergamotas, das batatas. Agora é época, né? De comer bergamota. Hã? Né, Nicolas? E no sol, né, Nicolas? É. Isto aí. Bergamota e pinhão. Agora, bergamota diz que tu tem que ir no solo, assim é mais gostoso, fica mais doce. bom dia você que ligou o rádio agora. Você está aí com César da Luz, Chama Nativa. O de casa, meu Patrício, com licença, que me apeio. Do pingo frouxo, os arreios pra gramear no parapeito. Desculpe este meu jeito, porque ser franco é meu lema. Isto é apenas meu sistema, mas prezo muito respeito. Eu sou tropeiro dos tempos, guiando no lombo dos ventos, repontando o pensamento, entropilhado em poesia e a chucra filosofia da alma do Taura Rude, que nasceu com a virtude de transmitir alegria. Cheguei para dar uma prosa, mas aceito um chimarrão. Eu vim trazer ao patrão minha singela mensagem. Não ando nessas paragens com muambas para venda. Só quero que me compreenda, porque tamanha bagagem. É que o tropeiro dos tempos, em andanças campesinas, traz tudo que a vida ensina na bruaca da consciência, que aprendeu na existência, carrega com muito amor, fazendo-se um defensor da estampa da querência. Ala, puxa, onde é casa versus... aí, do Luiz Onério Pereira. E nós vamos aí para os comerciais e já voltamos.
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1: Isso aí, continue mandando mensagem para 3361-3110 e participe do sorteio da costela da Sabadini, distribuidora de carnes, distribuindo carnes com muita qualidade, tá bom? 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E vamos vendo o pessoal mandando mensagem aqui. Bom dia, César. Claudino da Silva, do Esplanada. É, bom dia, estamos em Chapecó, no Chapecó Amado, e ligaditos no Chama Nativa. Magri, ah, é o casal Magri aí, ó. Estão em Chapecó passeando, o pessoal lá de Marau. É, bom dia, Iraci Cardoso, do bairro Santo Antônio, aí participando do programa. Isto aí. E vamos vendo quem mais aqui, quem mais, tá cheio já de mensagem aqui. O Onivaldo Santos, vamos trazendo mais uma, pessoal lá do Bela Vista, Tônio Zidico, do bairro Desbravador, bom dia, ótimo domingo, César da Luz, sempre ouvindo este maravilhoso programa, obrigado, Deus abençoe. O Humberto Oliver, também ligado na Condal, Roque João, dos Roque João, do Centro. Tá aí, então. Obrigado da participação. Silvio Paulo também participando da programação. O pessoal lá do Jardim Itália, seu Cisanete. E aí vai. Maurício Rudolfi também ligado. Marcelo Guido Tramontini também ligado na Condá. Vamos vendo quem mais aqui. Pessoal lá do EFAP, Jackson Cristiano. Desejando um domingo abençoado a todos, obrigado. Quem mais ali, bom dia. Pessoal do Loteamento Solares, do lado do Vento Minuano, mateando com a esposa Rosane, escutando o programa. Então, um abraço aí pro casal, é o Gilberto. E nós vamos que vamos, trazendo mais música aqui por aqui, tchê. Olha aí, grupo.

0: Bueno, 8 horas 37 minutos na capital do Oeste Catarinense. Estamos falando desde Chapecó, Santa e Bela Catarina, Brasil. Rala, puxa! Meu grande abraço aí, pessoal, que lá de José Leon Soares, Damián Ibanes, né? Maestro da La Verdoleira, gaiteiro dos buenos, e que já deu entrevista, inclusive, aqui na Condá, já tocou, né? E meu abraço também ao uruguaio Ramon Borchi, que está voltando aí de Florianópolis e nos levando na carona, né? Grande Ramon Borchi, artista da música gaúcha e gaúcha, né? E hoje ele vai participar também aí através do telefone de uma rádio lá de Melo, departamento, acho que é Cerro Largo, terra dele lá, e que está de aniversário, né? Amigo, estava falando antes aí do Uruguai, né? E vamos vendo aqui, deixa eu dar uma olhada aqui nas mensagens que estão nos mandando, aqui também no meu. 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Então é bom fazer isso. 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Deixa eu dar uma olhada aqui. Ah, tá. O meu abraço aí, né? Pessoal lá do Dr. Paulo Roberto Pacheco, Dr. Vinícius, Dr. Jonatas, né? 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E vamos, né, Nicolas? Me diz o seguinte, tu pode dizer agora se como é a previsão do tempo, se vai chover, não vai chover, ou como é que tá a coisa, ou tu diz depois da música? Tu que sabe. Hã? Enquanto que eu vou ver aqui quem tá mandando mensagem aqui, ó.
1: Olha só, César, opa, só te interrompendo um segundinho. Sim. Hoje, domingo, dia 21, é um dia de sol com algumas nuvens e névoa pela manhã. Quando você chegou aqui no Morro da Comunicação, estava tudo fechado, mas agora já saiu tudo neblina. E à noite vai ter um pouquinho de nuvens, mas hoje não vai ter chuva. Então você que vai fazer o seu churrasco, pode colocar a churrasqueira do lado de fora da casa.
0: E pode pegar as bergamotas para comer no sol. Hã? Ali.
1: Dá aquela boa lagarteada depois do churrasco também. Pode aproveitar que hoje não vai cair uma gota de chuva.
0: Ô, coisa bem boa, né? São as coisas do frio. Daqui a pouco eu vou falar aqui do... Estamos entrando no inverno, né? Falar um pouquinho do frio aqui. Inclusive escrevi aí no jornal Diário do Iguaçu, Folha de Chapecó. Daqui a pouco a gente fala. E nós vamos trazer música, então. Vamos trazer a primeira vez, sucesso dos nativos lá de São Miguel do Oeste. Essa machucou corações, hein, tchê? Barbaridade. Tu tem lembrança dessa? Hã?

Bueno, 8 horas 48 minutos aqui, Rádio Condá FM 98.9. Programa Chama Nativa, 25 anos valorizando as nossas origens, a música, a poesia, a nossa história. 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Vamos dar uma olhadinha aqui, pessoal que está mandando mensagem. Deixa eu ver aqui, dá uma olhadinha no meu aqui, que eu acho que veio mensagem lá de Portugal, Braga, Portugal. Deixa eu ver aqui. O Cláudio Braga aqui, vamos abrir aqui. Diz ele aqui, ó, ele é evangélico, né? E sempre manda aquela mensagem aí de fé. E o padre também lá, seja católico ou evangélico, a religião que for, se fala em Deus, nós estamos juntos. O que que ele diz aqui? Bom dia. Porque ele próprio disse, sejam santos, porque eu sou santo. Buscar a santidade todos os dias, cada dia mais santo, mais separado do mundo, mas não separado das pessoas, como uma água pura, que deixa marcas onde chega, limpa, refresca, com cada gota, que nossas palavras, atitudes também possam ser assim. Que Deus abençoe seu domingo. Faça valer a pena. Né, Nicolas? Oh, achei bonita a mensagem, né? Olha, que nossas palavras, atitudes também possam ser assim, né? Como água pura que deixa marcas onde chega, limpa, né? Então que as nossas palavras e atitudes também possam ser assim. Que Deus abençoe seu domingo, né? Que a gente cuide com as palavras, às vezes, para
não sujar, não magoar, não, né, estragar o dia de uma pessoa, e que se a gente puder, sabe que às vezes até um bom dia para alguém melhora o dia dela, né? Ali um sorriso, porque às vezes é tudo que a pessoa precisa, né? Nem sempre, e eu digo sempre que a matemática da vida, ela não é a mesma aí do que a gente estudava lá no colégio, né? De 2 mais 2 dá 4. Não é exata. A matemática da vida, tem dias que ela dá 3,5, dá 3, às vezes dá 5,5, dá 5, dá 4, enfim. O ser humano é assim, né? Nem sempre é tudo flores, às vezes a gente próprio não entende, né? Então que a gente possa, aí como o Cláudio lá de Portugal manda a mensagem, buscar essa harmonia e tirar do nosso coração as impurezas, né? É isso aí. O Nicolas tá confirmando lá, né? Então tá certo. E vamos pra música, Nicolas? Vamos? Então vamos lá, tchê! Aí, Milonga do Contrabando, do eterno, imortal poeta Luiz Menezes, na voz de Dante Ramon Ledesma.

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1: Bueno. Aqui, deixa eu dar uma olhada aqui, pessoal mandando mensagem. É, o Johnny, aí dos Velhos Tauras, né? E baita abraço aí, Johnny. E falar no Johnny, né? Que ele sempre tá aí envolvido com o acampamento Farroupilha. Aí a produtora e a Condá também, né? Grupo Condá aí sempre na parceria do acampamento Farroupilha, e vem aí o 22º acampamento Farroupilha de Chapecó, e aqui um convite especial para nós aqui, e vamos lá, né? Para a imprensa aí participar, nós vamos lá e vamos apresentar o protocolo, vamos trabalhar também, né, seu César? Vamos. Então, na terça-feira, aí, 23 de junho, às 19 horas, lá no acampamento Farroupilha, no Parque Farroupilha, de Chapecó, aí, mais do que um evento, o acampamento Farroupilha, né, é um encontro aí de gerações, tradições e histórias que ajudam a manter viva a cultura gaúcha em Santa Catarina e também projetando aí para o Rio Grande, né? E você faz parte dessa trajetória, meus amigos, vocês fazem, e será um momento especial, então, a gente vai depois trazer aqui para vocês as novidades, os projetos, a programação, né, que irão marcar mais uma edição daquele que é um dos maiores eventos de valorização da cultura gaúcha no estado de Santa Catarina e, orgulhosamente, aqui na nossa terra de Condá, Chapecó, tá? Então tá certo, vamos trazer no próximo domingo que é a programação, que vai se apresentar, como é que vai ser, e vamos ver, de repente nós atamos carreira e mais uma vez nós... Que Deus permita, nós estaremos também no palco apresentando as grandes atrações, apresentações de CTG do acampamento, 22º acampamento Farroupilha de Chapecó. Com exceção, acho que foi do primeiro, todos os outros eu tive alguma participação na apresentação, né? Seja um cantor, alguma coisa, um CTG. Todos os outros eu tive, já está aí no 22º. E agora, ultimamente, eu acho que já faz uns 6, 7, 8 anos, já perdi a conta, ou vai para isso, e a gente é contratado, não pertenço à diretoria, a gente presta um serviço profissional e aí faz essas apresentações, né? Com muito amor, com muita responsabilidade, com muito carinho, nesse momento todo especial de exaltação à nossa cultura, à nossa tradição gaúcha, acampamento Farroupilha de Chapecó em sua 22ª edição. Vai ser lindo com certeza. E nós vamos aos comerciais e já voltamos.
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5: Bueno, e vamos trazer música oferecendo aí para você que está ligado na nossa programação. Continue mandando mensagem para 33613110 e você concorre a costela da Sabadini e a erva mate Rei Verde. É, aí, mensagem escrita, não vale áudio, tá? E eu vou mandando um abraço aí pro Juriati, que mandou mensagem aí pra gente. Abraço, Juriati. E o Cassiano mandou aqui: buenas, meu querido amigo, aqui na chácara, ao lado do fogão, degustando aquele café da manhã, campeiro, de respeito. Ah, grande abraço a vocês, seus ouvintes. Obrigado aí, Cassiano. O homem que gosta de um galpão, né? Também lida com o galponeiro lá do acampamento Farroupilha e recebe a gente sempre com muita hospitalidade, eternizando momentos aí que fica nos nossos corações, né? Guardo com saudade aquela festa que fizemos aí com teus amigos aí no galpão aí. E galpão, se galpão é o tema, nós trazemos Iedo Silva.

Chama Nativa, arte musical dos Pagos do Sul, aqui pela Condá FM, 50 anos, a rádio do jornalismo líder. Estamos em festa, né? Isto aí, e agradecendo, senhores, as senhoras, o guri, a guria, pela amável companhia, sempre aí com a Condá e toda a sua programação. Por aqui César da Luz, Chama Nativa, 25 anos valorizando as nossas origens. 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

0: 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Muito bem, muito bem. Deixa eu dar uma olhada aqui. Ah, temos mensagem aí, né, do nosso patrocinador. 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E trazem a mensagem aí, né, Nicolas? Vamos ouvir então o pessoal lá da Grau.
1: Bom dia, César. Opa. Seja um ótimo domingo para os familiares e os seus
0: muito
1: ouvintes.
0: Muito obrigado.
2: Bom dia, César.
0: Bom dia, aqui, Leno.
2: Na escuta do programa. Ótimo domingo a todos, para você, todos os seus ouvintes aí. Aproveite e curte o friozinho aí. Grande abraço.
0: Barbaridade. Muito obrigado aí da mensagem. A guriazinha, hein? Essa guriazinha tem talento e tem um timbre de voz. Eu acho que vai ser locutora. Dê um abraço a toda a família Grau. Além de patrocinadores, verdadeiros amigos aqui, né? E um exemplo aí, né, de uma trajetória lindíssima. Começaram lá com um caminhãozinho, uma caminhonetezinha, um comérciozinho lá em Caxambu do Sul, e hoje se transforma em uma das maiores empresas do sul do país, levando o progresso para a Argentina, Chile, Uruguai, Paraguai e para o Brasil aí, né? E orgulhosamente aqui da terra de Condá. Já que, né, a guriazinha aí, agora a guriazinha vai gostar aqui, ó, dessa música aqui, ó. Serventia, e é criança que canta. O guri tem só 12 anos, tia, mas parece que tem até mais pela cancha que canta. Meu Deus do céu, né? Sobra cavalo pra esse guri, viu? Canta bem, uma barbaridade, e gaiteiro de primeira. Falo do Muriel Gaiteiro, Serventia.

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1: Vamos que vamos, continue mandando mensagem para 33613110 e concorra aí a costela, 3 quilos de costela, 3 quilos de costela de cinema, né, de bater retrato. Costela da Sabadini, né, tchê? Tô falando da costela da Sabadini. E vai junto ainda de lambuja aí, erva mate rei verde, o sabor da tradição. E quando o gaúcho viaja entre os trastes de conjunto, antes de qualquer assunto, até mesmo do fiambre de viagem, se a Rei Verde vai na bagagem, sou eu, é tu, somos nós que vamos juntos. Alá, puxa, grande abraço, a Genor aí da AGS Alimentos, e com essa parceria aí de 25 anos com o Chama Nativa desde o primeiro programa. Grande abraço, tchê! Abraço aí a toda a família. Abraço também, pessoal aí da Machello Pré-Moldadas. Grande Lauri Machello. Ah, tem o assunto do Mauri, do Machello aqui, que sugeriu aí sobre o frio, né, tchê? É. Aí estamos iniciando no inverno, mas daqui a pouco eu falo. 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Abraço, tchê! Bueno, e meu abraço também, família Bugil, aí Bugil Tratores, Grupo Bugil, frigorífico lá também, meu abraço pessoal do Samuara, Rosalvo Reolon também, parceria, hein? 25 anos, família Sela, 25 anos, com Chama Nativa desde o primeiro, qualidade Shell, e com Shell, V-Power e Samuara, você sempre vai mais longe, e conta aí com uma estrutura fantástica que só os grandes postos do país têm. 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Isto aí. E vamos vendo aqui. Mensagem, e já vamos pra música. Seu Orlando Fidelis aqui. Bom dia, meu amigo, tudo bem com você? Tô aqui ouvindo a música. Ah, lá, puxa. Grande Orlando Fidelis, Taura. Aí. É, grande Taura aí, acompanhando a nossa programação. Homem que trabalhava aí com empleiteira, com a Celesc, né? No tempo que eu trabalhei lá, trabalhei mais de 20 anos. E o seu Orlando trabalhava lá também. André Batistello, Taura, aqui o homem das cavalgadas, e tá promovendo de novo a quinta edição da cavalgada em homenagem à República Catarinense. E almoço dia 5 de julho, local do evento Galpão Portal da História, lá na linha Batistello, às 12 horas, então, esse almoço, bife na chapa, porco à pururuca e muitos acompanhamentos. E é o famoso buffet da Sirley e sua equipe, mas é de tirar o chapéu mesmo para esse buffet aí, viu? E eu já estive aí nas festas aí, buffet aí da Sirley, famoso. Valor 60 pila, levar pratos e talheres, 13h30, música tradicionalista ao vivo, né? Então essa, e a cavalgada, esse evento é dia 4 e 5 de julho, e lá no Galpão Portal da História, Linha Batistello. E no dia 4, às 9 horas, liberado a entrada na propriedade, às 12h30 horas, almoço, churrasco, acompanhamentos, às 18 horas, oração da Ave Maria, às 19h30, risoto no tacho, às 20h30, música tradicionalista. E no dia 5, no domingo, a partir das 6 horas, mateada, às 7, café da manhã, às 8, saída da cavalgada. E às 11 horas, chegada da cavalgada, às 11h30, protocolo com palestra sobre a República Catarinense, feito pelo César da Luz. Não conheço, mas vou lá olhar. Vou lá olhar a palestra do César da Luz, vamos ver. Então tá, então vamos trazer a música, seu Nicolas. É contigo, meu guri.
2: O amigo Atos Quinones, que desempenha o papel que, tangiando de carreta nos pagos de São

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1: 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Então, tá dado o recado. Agora é contigo, né, tia? Agora é contigo. 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E deixa eu dar uma olhada aqui, ó. Ah, seu Ari Papes, tá aí, mateando e na escuta. Edmilson Pop também, vi que mandou mensagem ali. Dona Neiva, também aí do Presidente Médici, obrigado da audiência. Valdemiro Garcia, bom dia, bom domingo, meu amigo César da Luz, no Rancho da Hospitalidade, ele aprenda, Dona Mercedes, e a mãe, Dona Margarida, mateando e esperando. Ah, estão aí, né? Acompanhando o programa, né? Muito bom, por sinal, diz ele aqui, um forte abraço. Mas olha, tia, muito obrigado e a gente agradece, né, a Deus aí por essa audiência de vocês, família reunida. Aí, ele, a prenda e a mãe dele acompanhando o programa. Que coisa buena, né, tia? Quebra costela pra ti, ô Garcia. E um abraço respeitoso às senhoras que estão aí acompanhando o programa. E para todas, né, que estão acompanhando a nossa programação. Vamos vendo quem mais aqui. Perere, perere. Seu Flávio Fel, nas barrancas do Rio Uruguai, lá no Refúgio, acompanhando a nossa programação. O Aquino também. Seu Getúlio Lopes, um grande abraço para o senhor, né? Aí, pessoal dos bairros, pessoal do interior, por tudo aí. Tá, mas aí é o seguinte, né? Tu sabe que hoje é 21 de junho, e hoje é um dia importante aí, né? Estamos começando uma nova estação, que é o inverno. E aí o nosso patrocinador, o Lauri Matiello, ele disse que tanto falar sobre o inverno aí, e tal e coisa, e o dia, porque dia mais curto, né? Então eu escrevi aí até no jornal Diário do Iguaçu, Folha de Chapecó, sobre o tema, né? Deixa eu pegar aqui. E aí o seguinte, a gente fica. Deixa eu. Aqui, seu César, vamos. Eu vou ter que achar um secretário, uma secretária, me dá-lhe uma mão aqui, localizar as coisas. Tá aqui, ó. Escrevi lá, frio de rachar, tempo de aquecer a alma. Né? Então, as expressões gauchescas são utilizadas a todo momento em nossa comunicação. E nessa época vem o frio de renguear cusco, frio de trincar telha das casas, frio de lascar o cano, frio de bater queixo, frio de rachar. E tu lembra aí, mais uma aí, tu que tá ouvindo o rádio, lembra de mais uma expressão aí, frio de quê? Hã? E o gaúcho como ninguém, né? sempre encontrou um jeito bem humorado de descrever os rigores do inverno, e até mesmo nas músicas, como canta o N. Medeiros, né? É, meu poncho velho que me abriga do rigor, eu vou contando para esses jovens de caderno que nunca viram uma lagoa virar vidro, nem bicho preto anunciar o rigor do inverno. E assim, atendo, né, a provocação então do amigo Lauri Mattiello, e não deixamos por menos, né, essa lembrança dele, e que hoje, dia 21, chega oficialmente o inverno no hemisfério sul, e marcando também o solstício de inverno, que palavra, né? Solstício de inverno, o dia mais curto e a noite mais longa do ano. É o período em que nosso hemisfério, o sul, né, fica mais inclinado para longe do sol. E ao contrário, para as bandas lá de Portugal, lá para a Europa, né? É o contrário. Lá por dezembro, né, acontece isso aí. Mas assim, ó, daí ele fica mais longe do sol, recebendo menos luz solar e, consequentemente, menos calor, né? E tem aí o pessoal, né? Tu gosta de frio, não gosta? Gosta de verão? Tem os que adoram essa estação, né? E os que gostam, e os que contam os dias aí pra volta do verão. Eu já sou desses, né? Eu gosto mais do... Mas tem coisa boa também no inverno. Mas gostemos ou não, né? O inverno faz parte da natureza e da vida. E talvez seja justamente nessa época que aprendemos a valorizar ainda mais o calor humano. E quando o minuano aperta, o frio castiga, o que nos resta é que... O que há de bom, né? E nos resta o aconchego de um... Ah, pensou? Um chocolatinho quente, né? A prosa na volta do fogão, a lenha, o pinhão sapecado, a batata assada, uma sopa de nholine com a galinha caipira, o que que tu acha? E um prato de mocotó, mondongo, né? E acima de tudo a companhia da família e dos amigos, né? Também na roda do chimarrão. Mas agora, né, eu faço uma observação também sobre essa questão do inverno, que tu tem que te apinchar aí na solidariedade e vamos aquecer quem precisa também, né? Pois é, o inverno pode até ser de rachar, mas também é tempo de aproximar corações, né? Fortalecer amizades e aquecer a alma com aquilo que realmente importa, sermos felizes e também estendendo a mão a quem precisa. Um agasalho pode valer muito para quem enfrenta aí as baixas temperaturas sem condição financeira adequada. Tem o pessoal mal dos pila? Então a gente tem que ajudar, né? Que cada um... Olha, uma ideia assim, ó, que cada um carregue no carro um pouco aí de solidariedade. O que que é isso? Ao encontrar aí alguém necessitado, vamos juntos, né? Cada um aí fazendo a sua parte. E assim, ó, lá no guarda-roupa tem muita coisa que a gente não usa. Às vezes faz... Tenho certeza que cada um tem roupa que faz um ano, dois anos que não use. Quando que vai usar? Então, coloca no carro e aí quando tu vê quem precisa, daí tu seja solidário, né? Isso aí, né? Então vamos aquecer aí o coração do povo, quem sente frio. E vamos lá, né? Então, tia, te mexe! Vai dar uma olhada aí no teu guarda-roupa, mas depois do programa, e te apincha com o coração aquecido e disposição, tu vai ajudar o próximo. É isso aí, meus amigos, é essa a mensagem sobre esse dia, iniciando o inverno, 21 de junho, e eu trago pra vocês Júlio Saldanha. Tem a ver, né? Noites de Geada!
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1: Calma, Edson Dutra. Daqui a pouco tu canta. 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Então tá certo. E vamos vendo aqui. Pessoal, vai mandar mensagem aí, né? A gente não consegue trazer todas as mensagens aqui, mas sintam-se abraçados, pessoal aí do bairro Bom Pastor, o Carlos Roberto da Silva, né? E todos aí que estão, o pessoal lá da linha São Vendelino, todos que estão ligados na Aneli, né? Todos aí que estão ligados no Chama Nativa, meu abraço. São muitas mensagens, a gente não consegue trazer todas aqui, né? Osmar Grando também, família Dreon, o Onival dos Santos lá do Bela Vista, na escuta sempre. E vamos vendo aqui o Buenos Dias, Zarpelon, grande Zarpelon, aí desejando uma boa semana para a gauchada. E agora quando estava fazendo o comercial aí, lá do Celso, da Chapecó Equipamentos para Escritório, falando de cofre, né? E se você quer um container para colocar o dinheiro, também ele ajeita para ti, se tu quer, né? Um container para botar dinheiro, mas hoje o dinheiro não circula assim tanto, é mais nos piques e coisa arada, né? Apesar que de vez em quando se acha dinheiro aí pelos apartamentos, pelas casas. Mas que loucura, né, tchê? Vai saber, né? Agora o Brasil velho, né? Não sem fazer aqui juízo e tal, e sem misturar política também, né? Mas o Brasil, eu lembrei que eu faço as minhas pesquisas lá por Porto Alegre, lá por esses arquivos de cidades antigas, São Gabriel, Livramento, Santa Maria. E aí a gente lida com os jornais antigos, né? Lá de antes, de 1900, e eu vi um que tinha lá o nome do cara que tinha sido pego colocando água no leite. Ele fazia uma distribuição grande de leite em Porto Alegre, e foi parar no jornal com nome e tudo, né? Mas até que se prove, né? Agora o Brasil tá virado no que é aquilo, né? É todo... Não, tu não esquece de uma, já vem outra, e já vem outra, e já vem outra, e já vem outra. Uma desonestidade, principalmente dos políticos, né? Onde que deveriam dar o exemplo. E acontece isso. Eu até escrevi, agora faz uma tropilha de dia no jornal, né? De tanto ver, entre aspas, lembrando uma frase, de tanto ver triunfar as nulidades, de tanto ver prosperar a desonra, né? E aí eu lembro que quando piazito, né, eu ouvia da minha saudosa avó: nunca envergonhe seus pais, meu filhinho, né? Então eu vejo a honestidade como um fator primordial na conduta do nosso povo, né? Somando para a sociedade mais justa o que é, né? O que é nosso, e o que é dos outros, não nos pertence, né, tia? Agora eu digo, nós temos o lado bom, temos o lado ruim, nós temos que cuidar, porque às vezes o pessoal, ó, não, isso aqui, ó, tu vai levar a tua parte, né? Olha aí, ó, tu vai levar a tua parte, não seja burro, né? E aí o bichinho, aquele ruim, que eu não gosto de dizer o nome, né? Também, ele fica ali, na tua cabeça, ali, te tentando, né? Aceita, aceita, né? É, então tem que cuidar. Mas infelizmente, viu, a corrupção campeia no nosso Brasil. E o pior é que parece tudo normal, a indignação, o poder de indignação, o povo já está perdendo, está ficando tão comum, né? Então, pior, né? Que o prejuízo não é somente econômico, mas também cultural, porque vai ficando uma coisa normal, as crianças vêem, ligam a televisão, ali toda hora roubo, roubo, roubo, roubo, roubo, e principalmente dos políticos que deviam dar exemplo, né? E vai se tornando comum, mas eu faço também, não vou ser bobo, aquele negócio, né? Fica um troço desse jeito. E aí a gente lembra do Rui Barbosa, que nasceu lá em Salvador, na Bahia, no ano de 1849, faz tempo, né? Mas o Rui Barbosa era um advogado, um jornalista, um jurista, um político, um diplomata e um grande orador, que em um discurso no Senado, ele proferiu, abre aspas, aí, de tanto ver triunfar as nulidades, de tanto ver prosperar a desonra, de tanto ver crescer a injustiça, de tanto ver agigantarem-se os poderes nas mãos dos maus, o homem chega a desanimar-se da virtude, né? E rir-se da honra e a ter vergonha de ser honesto. É uma barbaridade, né? Então, essa expressa desilusão manifestada por Rui Barbosa nessa frase serve para nos alertar. Naturalmente, né, que o que acontece nos dias de hoje é decair aí os butiá do bolso. Porém, não vamos nos entregar para a desonestidade e a injustiça. E vamos seguir, meus amigos, juntos, alicerçados nas virtudes, trancando o garrão aí para a bandidagem e as coisas ruins, e na hora de votar, procurar realmente votar em que nos pareça honesto, né? Investigue. E às vezes a gente fica numa condição de votar no menos pior, uma barbaridade. Barbaridade. 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Brasil velho, a gente merecia coisa melhor, né? Merecia coisa melhor. Mas vamos que vamos, trazendo música lá de São Gabriel. Aí Jean Kinshoff e Miro Saldanha, Prece a Pátria.

Chama Nativa, arte musical dos Pagos do Sul, a poesia, a programação dos CTGs, entidades tradicionalistas, a nossa história e de vez em quando nós metendo o cavalo aqui, dando a nossa opinião também, respeitando quem pensa em contrário, né? E sempre a gente fala que é capaz de mudar de opinião desde que os argumentos nos convençam, né? Mas nada por política, nada, né? São coisas que a gente realmente não pode fechar os olhos, né? Estamos perdendo a nossa capacidade de indignar-se, da capacidade de indignação. E que saudade daqueles Bento Gonçalves, daqueles homens de fundamento, né? Que trancavam o pé e diziam não. Honório Lemes, Anitta Garibaldi, é isso aí, mulheres também. Mandando mensagem aqui, o César Paulo Cibusque, aí, pedindo para mandar uma marca boa para o filho dele, o Júlio César Cibusque, que está de aniversário terça-feira. Aê, Júlio César, aniversariante. Que Deus, velho, lá do alto do potreiro da existência, com toda a sua benevolência, te traga, Júlio César Cibusque, paz, saúde e felicidade, viu? Parabéns, parabéns, parabéns, parabéns. E nós vamos pro sorteio, que já daqui a pouco já entra aí o momento gaúcho, e eu tenho que continuar trabalhando, né? Porque os homens estão de folga. Mas vamos que vamos, aqui, ó. Ó, o seu Juriati também aí, Leocir Juriati também fazendo parte da nossa programação, né? Então vamos girando aqui o nosso sorteador para 3 quilos de costela de cinema da Sabadini Distribuidora de Carnes e também a erva mate Rei Verde. Você vem pegar a partir de terça-feira aqui na portaria da Grupo Condado de Comunicação. Parou, pam, pam, pam, pam, pam. Vamos vendo aqui, bom, mensagem às 8:02, bom dia César, estamos em Chapecó, Chapecó amado e ligados no Chama Nativa, Magri, então ganhador, e já ganhou, acho que umas duas vezes, até para mais, hein? Mas nós não podemos mexer na sorte das pessoas, como eu digo, né? Então vem pegar aí o vale a partir de terça-feira e nós deixamos aqui a Anaconda. Ainda não conheço pessoalmente o casal lá de Marau e tem parentes aqui e ganhou de novo aí a costela, né? Mas já faz, eu acho que faz mais de mês que ganharam aí, ganharam de novo. 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
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Aí. 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Muito bem, muito obrigado, senhora, senhora, guria, guria, pela amável companhia em mais um Chama Nativa. Eu não vou dizer tchau e graças, porque eu volto depois da música e dos comerciais com o Momento Gaúcho.

0: é muito melhor na...
1: E assim, né, nós vamos agradecendo aí o patrão lá de Riba pela saúde e o permisso aí que nos concedeu para mais um Chama Nativa. Muito obrigado e nós já voltamos.
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1: Buenas, olha aí, Otê. Buenos dias, você aí que ligou o rádio agora. Por aqui, César da Luz, eu estava aí apresentando o programa Chama Nativa, coisa que faço há 25 anos. E agora, na folga aí do Perón e do Chiro Pompeu, nós estamos aqui. O alemão também, ele veio aí só para dar um alô, mas já está indo para a lida dele, vai vender uns queijos hoje, vai aproveitar, pediu folga também, a Belinha, né? E me deixaram solito aqui. Solito não, na tua companhia. Ala, puxa, tia Picucha. Então nós vamos aí até às 13 horas fazendo companhia nesse domingo lindo, lindo, lindo, lindo que está aí. E vamos, pode fazer a tua música aí, pedir a tua música pelo 3361-3110, né? 3361-3110. E o seguinte, tu pode mandar áudio agora. Pode mandar áudio que nós vamos rodar aqui, tá? Pode pedir a tua música também, né? Fique à vontade aí. E nós aqui, César da Luz, trabalhando nesse domingo, Momento Gaúcho, no oferecimento de Nilo Toso, distribuidor da cera inglesa BRF, a gigante que alimenta o mundo. 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

no meu telefone aqui, César da Luz, né, no 98412-6907, 98412-6907, ó, e olha aí, ó, o César lá da Brasitel já tá ligado aqui, já mandou aqui, ó, bom dia César, estamos ligados por aqui, aí, olha, gosta, vamos tocar essa música aí sim do Pedro Hortaça, daqui a pouquinho, também aí, ó, o Santim, grande amigo Santim, e ele dava aquelas costelas também no início do Chama Nativa, né, aí ele presenteava com as costelas também, né, Santim? Abraço! E nós vamos pra música. Hoje vai ter música aqui, como diz o outro, a Baloque. Vamos pros dois pialos musicais iniciais.

0: Renato Gaúcho, nós vamos até às 13 horas com o melhor aí da música gaúcha, vamos trazer poesia, contar uns causos pra ti aqui também. Você tá aí na audiência do Momento Gaúcho, aí te pedindo cancha, né, pedindo aí a tua compreensão, digamos assim, né, César da Luz hoje apresentando, o pessoal sempre é acostumado com o locutor daquele programa, né, costuma com a pessoa, e hoje o pessoal precisa tirar uma folga, descansar de vez em quando, e o Perón pegou folga hoje, o Chiru, né, e também a Belinho, o Alemãozinho, mas nós temos aí, olha, músicas de fundamento e nós vamos aí tocar ali música baloque hoje aqui, tá? E mande o seu recado também pra cá, né? E nós vamos com as ofertas do Super Alfa.
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0: Bueno, 10 horas 22 minutos e eu estava aí apresentando antes o Chama Nativa, né? E aí falei sobre aquela história a frase do Rui Barbosa, aquela falando, fazendo uma conexão com o momento que nós estamos vivendo, de muita tristeza, vendo muita corrupção, muita coisa, né? Triste, que envergonha o nosso país. E aqui o pessoal repercutindo ainda, ó. Wilson Prokoski. Buenos dias, amigo César, estava mateando e escutando o Chama Nativa como de costume, agora prossigo com o rádio ligado, tendo você no comando também do Momento Gaúcho. Mas gostaria de te parabenizar por ter sido tão pertinente e feliz no comentário que fez sobre a situação em relação a tanta corrupção e a degeneração moral do nosso povo está de rédeas soltas. Digo povo porque políticos são cria do povo. Muito triste isso, né? E ainda bem que não são todos os políticos, né? Também a gente tem que dizer isso, né? Mais uma boa parte envergonha a classe, né? Mas vamos que vamos, trazendo mais três pialos musicais aqui. Levanta o volume do teu rádio aí, tchê. Oi, Ale Pedro Taça. Na sequência, Enio Medeiros e Adelar Bertucci.

Ave Maria, Mãe dos Aflitos. Dai-me coragem para enfrentar mais este dia, olhando para esses feios do programa.

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4: Bueno, e vamos dando sequência a Momento Gaúcho neste domingo, apresentado por esse que vos fala, César da Luz de Pago, São Gabriel e de Querência, essa amada Chapecó, né? Amada Chapecó, que cidade bem linda, né, gente? Barbaridade. Veio meus parentes outro dia de São Gabriel aqui e faziam muitos anos que não passavam por aqui, acho que quase uns mais de 15 anos. E se apavoraram, né? Como cresceu e como cresce, né? De uma semana para outra, assim, tu nota as diferenças, né? É, nossa terra encanta todos, Chapecó. 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Vamos dando uma olhada aqui, pessoal, mandando-lhe mensagem. Daqui a pouco nós vamos trazer os áudios aí, né? Olha aí, a loira dona dos carinhos deste moreno, a Mari. Mandando mensagem. Alô, dona! E é pra dona, pra guria do São Cepê, lá do Zecas Bar, reservar uma maionese. Que ela vai passar a pegar uma maionese pequena. E você que queira reservar maionese lá do Zecas Bar, ali na 7 de setembro, quem sobe pro UPA, na frente da praça, o telefone é 33246779, tá? 33246779, e tu reserva a maionese lá. Então a loira dona dos carinhos deste moreno vai passar daqui a pouco aí, dona Ana Magalhães, guria do São Cepé, pegar uma maionese pequena, tá bom? Vamos vendo o Rodrigo. Aí do ar-condicionado ligado aqui na Condá, grande Rodrigo do ar-condicionado aqui do bairro Zonta, da Vila Zonta, bairro São Lucas, né? E daqui a pouco nós vamos rodar aí teus pedidos musicais. E grande declamador, né? Darcy Fagundes, ele ajeita para nós trazer depois uma valsa que eu... Barbaridade. É um clássico, né? Então vamos trazendo aí.
5: 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Me justo com Deus até de pião por dia, porque a vida sem ti é mais triste do que o luto das crianças. 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E o patrão deixando, ensine os trovões com meu grito de amor. 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
4: Fagundes, Darcy Fagundes. E agora, né, para emoldurar esses versos deles, vamos trazer Última Lembrança de Luiz Menezes, César Oliveira e Rogério Melo.

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4: Ué! No Momento Gaúcho, o seu Moisés, hoje com a apresentação de César da Luz. recebendo mensagem aqui, ó. Eu vou olhar aqui as mensagens depois. Do Urutu Baterias, dois Taura aqui, ó. E o Sérgio Migliorini. Mas vamos pra música. Depois nós voltamos pras mensagens aqui.

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5: Bueno, 11 horas 8 minutos e nós vamos dando sequência aqui no Momento Gaúcho. Eu te mandei aí, Nicolas, o chasque do nosso patrocinador, Urutu Velho. Bom dia, Urutu Velho.
6: Bom dia, César da Luz. Que Urutu Velho falando com você. E o parabéns pela seleção musical que se colocou no rádio hoje aí, ó.
5: Opa.
6: Tá um luxo, viu?
5: Ala, puxa.
6: Continua assim que você não fica devendo nada para os apresentadores originais aí, tá? Valeu, bom dia, Urutu Velho, um abraço e saúde.
5: Valeu,
6: Urutu. E se der no jeito aí, toca os causos do Boca Brabo pro Urutu aí.
5: Olha aí.
6: Crescer pros velhos acima de 80 aí já. Que se cuide do mês de agosto que tá chegando brabo aí, né?
5: Não, e, viu, Urutu? Viu, Urutu? Mas passou agosto, aí vai embora, né? Temos que se cuidar até, aí passou agosto, aí vai, né? Isso aí. Baita abraço aí, obrigado do teu chasque aí, tua mensagem. Tem mais áudio ali, meu amigo Nicolas, pessoal mandando áudio pra cá, participando do programa.
7: Bom dia, César da Uso, um bom dia, do Lobisomem.
5: Oi,
7: eu
5: galera.
7: Também tô fazendo companhia pra ti hoje.
5: Opa.
7: Né? O Lobisomem velho tá fazendo companhia pra ti hoje também.
5: Obrigado.
7: Um abraço do Lobisomem a todos meus colegas minha, e todos que estão escutando o programa aí.
5: Vai.
8: Oi, César da Luz.
5: Oi.
8: Eu sou a Marli Francisca, aqui da Linha Feliz de Guatambu. Eu gostaria de mandar áudio em todos os programas, mas como o teu cedo chama nativa é de só de áudio por escrito.
5: Sim.
8: E eu não tenho muita prática de escrever ainda áudio. Eu sou meia de idade, né?
5: Que
8: mas é isso aí, César. Um abraço para ti, meus parabéns por tu tá fazendo o programa do Perão. Eu, olha, sábado e domingo é meu dia, onde eu vou, o rádio tá comigo. Um abraço para vocês.
5: Que bom,
8: e
5: gente, amiga.
8: Toda a minha família, viu, César?
5: E
8: pede a música Roubei a Fazendeira, ou senão o Canarinho Prisioneiro, que é umas músicas amada para todos nós. Um beijo. Um abraço para todos vocês aí da emissora.
5: Obrigado para a senhora, Deus abençoe. Vamos.
9: Bom dia, Super Condá. Bom dia. Ótimo domingo para vocês, a Crispina Boba do Bairro Maria Gorete. Mas escuta do programa aí. Pega o sorteio e me coloca no sorteio aí, Ivan Carlos.
5: Abraço.
9: Abração, Deus abençoe todos vocês da rádio.
5: Obrigado, igualmente.
10: Olá, meu povo. Bom dia.
5: Bom dia.
10: Tino Bressan. Olá, César. Olá, Nicolas.
5: Seu Tino.
10: Tudo bem com vocês aí?
5: Tudo especial.
10: Bem. Eu gostaria que vocês pudessem rodar uma música do Antônio Gringo. Tem alguma coisa aí do Antônio Gringo? Ah, o Nicolas aí deve procurar e encontrar, tá bom? Que é o vô do Nicolas. Ah, César.
5: Olha aí.
10: Hora dessa nós vamos se encontrar aí no Zé Casbar.
5: Isto aí. Vamos lá pegar a maionese
10: um
5: lá.
10: Um abraço pra vocês.
5: Isto aí.
10: Na escuta.
5: Abraço.
10: Tino Bressan e a Cris. Estamos aqui escutando o Momento Gaúcho.
5: Eita, seu Tino Bressan, músico, né? E avô do Nicolas aí. É mais algum ali?
11: Buena, buena, César da Luz. É o Carlos Vieira, como sempre, batendo na marca. Se é pra pedir música, vamos se atracar. Isso. Né, Galo, velho? Isso. Podia atracar pra nós aí. Moisés de Oliveira e Grupo Vozes de Campo, de Gaita e Viola. Feito, Galo, velho. Tamo junto e misturado. Aquele baita abraço, hein, Dio, velho?
5: Baita abraço pra ti também, tia.
12: Bom dia, César da Luz.
5: Bom dia.
12: General.
5: Oi, Galê.
12: Manda uma música lá pra minha irmã, lá de Xaxim, que tá te escutando aí o programa.
5: Sim.
12: Dona Nelci, 82 anos fez, ontem, 82 anos.
5: Meus parabéns, essa, Dona Nelci.
12: É guerreira, ela corre, faz corrida pra cá e pra lá. Ela já tá com mais de 60 troféus lá de corrida de terceira idade. Daí manda uma música, é Tropeiro Velho.
5: Tropeiro Velho.
12: Bom dia.
13: Bom dia, bom dia, Super Condá. É o alemão da barragem, do lado de cá.
5: Oi, fazendo verso.

0: Bertucci, hein?
1: Ah, saudades da
0: Crioula. Emocionou muito.
1: É, né?
0: Uma música linda, muito mano. Especial. E Raquel Luiz do Santo Antônio. Um abraço pra você aí.
1: Abração.
0: E um bom programa e um ótimo domingo pra todos vocês aí.
1: Mas Deus proteja. Mais algum?
2: Bom dia, Condá. Bom dia, Momento Gaúcho.
1: Bom dia!
2: Edmilson Luiz Pop.
1: Oi, galera!
2: Simão aqui na escuta da programação. Escutando tuas conversas, né? Eita, quanta sem vergonha. Vamos botar o do velho Milongueiro, então, pra brilhantar os teus comentários no Chama Nativo e no Momento Gaúcho. É mentira desses loucos?
1: Mentira desses loucos. Vamos ver se dá o que foi. Oi, galera!
3: Bom dia!
1: Derrubaram alguma bom coisa dia, ali, hein?
3: Deixa eu tocar aí a música Mulherzinha Incomodativa, oferecer pra minha esposa que tá fazendo o almoço aqui pra nós.
1: Bárbara, tu vai apanhar, homem!
4: Bom dia, César, tudo bem? Origem das facas? Deixa eu tocar uma do Monarca, o vento, pra nós ouvir aí, tia velho.
1: O vento. Tô
4: amassando uma pecuariazinha aí.
1: Olha aí, ó.
4: E tomando um vinhote.
1: Que tal, Graxaim? É. Mais algum? Ali? Aí daqui a pouco nós trazemos mais. Deixa eu dar uma olhada aqui, que também tem uns aqui, ó, que mandaram escrito aqui, ó. É, aqui escutando o programa e a pequena esperando as músicas para dançar. Cecília completou um ano, semana passada. Então, aí, ó, meu desejo de muita saúde, muita coisa boa para Cecília, esse anjinho, né? Isso aí, parabéns, Deus proteja. E vai aí, Paulo César Gomes, pessoal todo aí, acompanhando a nossa programação. Muito obrigado da audiência e continue mandando mensagem aí pro 3361-3110. Bom dia, César, abençoado domingo para você. É, como você falou, do mês de agosto, toque a marca, A Morte de Pedro Ninguém, já viu os Pereira Machado? Ah, essa aí é uma poesia, né? Uma poesia do Luiz Menezes, A Morte do Pedro Ninguém. Quem declama essa aí, o meu pai. Aí ganhou, inclusive, uns troféus por esses rodeios com A Morte do Pedro Ninguém. Ah lá, puxa, vamos de música, Cheia.

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7: A educação no município de Guatambu dá mais um passo importante. 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
8: Bom dia a você e a grande audiência da Condá FM neste domingão. 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
8: 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E claro, você segue aproveitando, curtindo, vivendo as emoções desse domingão, nesse programaço de tradicional programa de domingo sem momento gaúcho, não é domingo, não é verdade? Então, siga aí, acompanhando a programação nos 50 anos da Rádio Condá FM, você faz parte dessa história. Bom domingo, valeu, tchau pessoal, voltamos com o programa. 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

0: Luciano, 11 horas 31 minutos. 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E agora é Pedro Ninguém, Darcy Fagundes. Darcy Fagundes, nós vamos trazer aí esta poesia, A Morte de Pedro Ninguém, e na sequência uma música buenacha pra ti.
1: Veio a cantiga da noite na garupa do aguaceiro cabrestiado pelo vento. Até um relâmpago alçado andou pateando o espaço, preludiando o temporal. Mas oiga-te como é bravo esse tal de mês de agosto. A voz do preto clarindo veio do fundo do rancho que se lava o finado. Ô Juca, vai lá na venda, compra 2 real de gajeta e um naco de fumo grande, que a noite vai ser comprida. Lá fora o céu era negro, assim como um campo grande que fora queimado há pouco. O Juca pediu a bênção para seu padrinho Clarindo e se enfurnou noite adentro na direção do bolicho. Agora só a luz das velas clareava os rostos sombrios da pionada no velório, onde o respeito era pouco, pois entre risos e ditos iam-se contando causos de peleias, de carreiras e de chinas mal domadas, esquecidos do finado. Foi quando então o Clarindo, compreendendo o desrespeito pelo coitado do morto, tirou uma longa tragada, pigarreou como pensando, para afinal sentenciar: o homem que nasce pobre é como o calo chucro, é pialado pela vida, sofre a doma das tristezas, até que um dia se amansa, perde a vontade e a fé. Depois, já sem ser ventia, morre à beira do alambrado, esquecido, sem ninguém. Vejam vocês, nesta noite, o Pedro já não existe. Amanhã se vai o corpo, pois a alma do coitado de há muito já estava morta. Andava assim como andam miles de guascas sem rumo, fugindo pelos atalhos do povoado das taperas. Bueno, total é a vida. Amanhã serão de nós. Até a viúva, quando saiba que o pobre Pedro morreu, de certo vai chorar pouco. Chorar é para quem tem tempo
2: e o tempo para o pobre escasso, para se lastimar à toa quando já não tem remédio nem esperança num cobre. Livino, me passa a canha que é para esquentar o pensamento. Caramba, como faz frio nesse tal de mês de agosto. Um trovão rolou no espaço. A chuva seguiu cantando no funeral da saudade. Saudade! Ora, saudade! A saudade não tem tempo de chorar, Pedro, ninguém.

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4: 11 horas 41 minutos. Como é que tá o teu churrasco aí? Hã? E tem o seguinte, né, Nicolas? Tem o pessoal ali, às vezes, começa nas malandragens, né? A mulher diz: como é que tá a carne aí? Já tá, já dá pra servir? E aí os bichos velhos começam a levantar o espeto lá em cima, né? Pra demorar, né? Só pra tomar mais uma, né? Vão segurando os espetos lá em cima, hein, gurizada? É isso aí, grande abraço, pessoal aí que tá aprontando a carne, né? Isso aí. 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E vamos dando uma olhada, o pessoal mandando mensagem. Bom dia, César, aqui o Cláudio Espíndola de Itapuá, Litoral Norte. Estamos aqui ouvindo a rádio e queimando um osso para matar a saudade da nossa Chapecó. Aí, gosta aí do Oswaldir e Carlos Magrão, hein? Aham, então tá, de repente dá o tempo, nós tocamos aí também. Carolina Kinjeski, aí do Bodanese, na IFAP, César da Luz e a todos ouvindo o Chama Nativa e também Momento Gaúcho. Abraços, obrigado. Tem áudio ali, meu amiguinho Nicolas, hã? Tem áudio por aí?
5: Bom dia. Está apresentando esse programa macanudo, Momento Gaúcho, tchê, é o trovador aqui. Oi, do bairro Cantó, esse é o Sérgio. Seu quando Sérgio. Eu levanto bem cedo, dou de mão da minha cuia, porque lá na minha terra é tradição e cultura. Um abraço gaúchado, do tamanho do Rio Grande, desse programa Taura.
4: Mas, Sérgio, veio! Olha, uma vez eu apresentei um encontro de trovadores ali no acampamento Farroupilha e o Sérgio se botou nos do Rio Grande e não fez feio, hein? Não fez feio, né? Soltou lá uns, deram uma canja pra ele, dizer lá uma meia dúzia de versos e ele se botou. Não sei se continuasse, se ia continuar naquele nível, né? Mas você saiu bem, o Sérgio. Ah lá, puxa. Mais algum ali, Nicolas? Não? Então nós vamos trazendo música pra esse povo.

Aí, o Vento, os Monarcas. E agora, vamos trazer, mandar lá pro Gobi, que gosta dessa música também. O Tino Bressan, né? Pediu aí o Antônio Gringo. E nós vamos trazer essa aqui, ó. Dá risada, nego velho!

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0: Bueno, 11 horas 54 minutos. Deixa eu dar uma olhada aqui nos recados que nos chegam. O João Mantelli mandando foto e foto e foto aqui. Deixa eu ver aqui. Bom dia, César da Luz, tudo bueno? Manda aí pra nós qualquer uma com Francisco Vargas. Tamo na escuta, forte abraço. E ele tá com os espetos lá em cima, só pra tomar mais um. Ah, lá, puxa. João Mantelli, aí, o que ele diz aqui?
1: Beleza, né? Vou dar uma caipirinha agora. E temos virando os espetos aí, bem na tranquilidade.
0: Que tal? Temos áudio aí também, Nicolas.
2: Prezado amigo César, com muita maestria, conduzindo o programa do nosso amigo Peron.
0: Opa!
2: Toca a barbearia de campanha.
0: Barbearia
2: de campanha. Com o Pepeu Gonçalves.
0: Sim.
2: Pra fechar a tampa, amigo.
0: Ah.
2: Um grande abraço, César. Aqui é Roque João do Centro. Bom final de semana, boa semana que está se aproximando. Um abraço.
0: Obrigado aí, Roque, né?
3: Bom dia, César. Tudo bem com você? Eu sou a Claudete aqui do bairro Santo Antônio. Temos na escuta do programaço aí. Manda uma música aqui pra nós. Pra minha família Romeiro, aqui do Santo Antônio. Até você já veio na minha casa. Você lembra que você veio, César, aqui me entregar um prêmio?
0: Olha aí.
3: Eita, nós não esquecemos do César. Abraço aí, tudo de bom. Bom programa.
0: Muito obrigado pelo seu carinho aí.
4: Bom dia. E a seu César da Luz, tudo certo?
0: Tudo.
4: Aqui é o Nero.
0: Opa!
4: Pedi uma música. O peso da idade. Eu oferecer para todos
0: que já
4: estão tá na escuta aí.
0: E que já está pesando.
4: Obrigado. E um bom início da semana que começa amanhã.
0: Isso aí. Ah lá, puxa, hein? O peso da idade. Começa a pesar, né? Ah lá, puxa. O braço fraqueja às vezes, sou menor do que penso. E aí, tem mais alguma ali, não? Então tá certo. Você que queira mandar o seu áudio aí, mandar a sua mensagem, é 3361-3110. Aqui o telefone da Condá, 3361-3110. Tá bom? Já viu isso aqui, agradeceu a poesia do Darcy Fagundes, né? Isto aí, meus amigos, deixa eu ver mais alguma coisa aqui que tenha chegado. Aqui por hora, eu acho que é isso, né? Vamos mandando o nosso abraço aí pro pessoal que tá acompanhando a nossa programação. O pessoal lá da Jucar. Ah, seu Arlindo Ecker, barbaridade, seu Arlindo Ecker, grande abração. Né? O homem aí dos tecidos para as camisetas, fiz as camisetas do Chama Nativa, adquiri com ele, né? Grande Arlindo Wecker. E garanto que ele já está indo pegar a maionese lá no Zeca's Bar, lá. Pega lá. 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E tenho dito. E vamos trazer a música pra essa gente? Vamos lá, Nicolas, velho!

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0: Vamos que vamos, meio-dia e 11 minutos. E o pessoal mandando mensagem aí, manda sua mensagem 33613110, que é escrita, escreve. Se quiser mandar áudio aí pra nós também, manda o teu áudio aí, tá? É, o que que diz aqui o Vivente? César, tudo bem? Tudo bem? É o Leandro de Guatambu, estou eu e a esposa Franciele tomando uma caipirinha. E se puder, manda aí a música Tomara que Caia. Não conheço essa música. E diz com quem que é aí, o Leandro, essa música Tomara que Caia. É, ele e a esposa Franciele estão tomando uma caipirinha lá, hein, tchê? Isso aí, abraço pra vocês, bom almoço. E aqui, vamos vendo quem mais aqui. Bom dia, César, estamos escutando o teu programa. É o Jair, do Jardim Itália. Grande abraço, tá mandando um abraço pro Chiru também, né? O pessoal tá na folga hoje, o Chiru, o Alemãozinho. Teve aí, você mandou a lacria vender os queijos. E a Belinha tá lidando com os bichos, né? E pegaram folga, né? Essa hora deve estar almoçando a Belinha. Vamos vendo quem mais. E o Peron, onde andará o Peron, hein? Será? Namorando? Hã? Ela puxa e viva o amor. Deixa eu dar uma olhada. Tem áudio aí? Tem o seu Eri. Te mandei aí o seu Eri. Seu Eri, patrão Eri. Fala aí, seu patrão Eri. Bom dia.
1: Então, assim. Bom dia, César. Tudo certo?
0: Tudo.
1: Tá meio friozinho, né, César? Tô matando em roda de pão aqui e escutando. Esse programa vai lá, guarda aí,
0: é da época, né?
1: Um abraço, bicho. Velho.
0: Abraço, tchê. Abraço, abraço. E o pessoal mandando foto de mate aqui, o Elonir. Elonir na escuta. E mandamos aí já dos Serranos aí, Elonir. Abraço.
2: Bom dia, César. Bom dia, ouvintes da Condai.
0: Opa! É aqui, hein?
2: Bom dia, César.
0: Bom dia,
2: ouvintes da Condai FM.
0: Olha o
2: programa Momento Gaúcho. É o Eurito

0: Fazendo música, depois nós viemos a dar uma olhada aí na poesia, se localizamos essa poesia do Telmo de Lima Freitas, né? Quem mais ali? Bom dia, amigo, estamos aí, se possível, participar. O pessoal lá de Xaxim, né? Pessoal lá de Xaxim. E aqui ele... Ah, tá, era o que eu tinha falado antes lá, né? É uma vergonha mesmo, né, Luiz Marquete? É uma vergonha, mas deixando pra lá. Baita abraço aí, tchê. Vamos que vamos, trazendo mais marca aqui no Momento Gaúcho.
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Bueno, tá aí a música, essa música nova, viu? Campeão do Casamento, e quem me mandou foi o Adam César. Será que ele tá campeão do casamento? O Adam César agora tá numa nova fase musical, ele que foi campeão de vários rodeios, melhor intérprete, voltou agora à música, ele teve um período muito difícil de saúde, né? Às vezes a cabeça das pessoas dá um revertério, né? E ele enfrentou problemas emocionais,

Temos. E agora, graças a Deus, voltou e está numa nova fase musical e agora até está com o nome de Adão Missioneiro. Então, se vocês ouvirem por aí o Adão Missioneiro, ele diz que lá nas missões o pessoal, em vez de chamar Adam, chamavam de Adão e pronto, e ele resolveu agora deixar Adão. Né? Então, se ouvir Adão Missioneiro, é o homem que voltou, Adam César. Até o pessoal brincava, onde andará Adam César? Porque de vez em quando ele sumia, tirava um ano, dois, e não tinha mais contato em Facebook, nem celular, mas está aí, bem de saúde, graças a Deus, e campeão do casamento, né? E agora vamos com o velho milongueiro. Quem que foi? O Pop que pediu? Velho milongueiro. Vamos brincar de rico, vamos? Velho milongueiro!

0: Temos Momento Gaúcho esse domingo apresentado por esse que vos fala, César da Luz. A gurizada tá de folga hoje. Seu Eloir Peron, quero pegar o Peron pra eu pegar uma folga também, ele começar a trabalhar a partir das 8 aqui, né? E a 1 da tarde também. Mas não enjeitamos o trabalho, né, gente? E é um prazer também estar aqui fazendo parte desse domingo maravilhoso, pessoal assando carne, mandando foto aqui pra mim. Aí seu Arlindo Ecker, né, já foi buscar a maionese lá na Ana e tá tudo certo. Um abraço aí pro senhor, sua mãe, acompanhando a nossa programação. 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Pessoal mandando mensagem, manda a tua mensagem. 3361-3110. Temos áudio lá, meu amiguinho Nicolas. Tem áudio aí?
1: Boa tarde, César. Boa tarde. Tudo certo? Pura. César, vê se você consegue ainda rodar essa música aí. E eu gostaria de saber o nome dessa música. Eu ainda não sei. Vou mandar pra ti aí. Valeu. Um abraço aí. Um bom programa.
0: Tá.
1: E um bom final de domingo de sol aí.
0: Isso.
1: Quem tá falando aqui é o Jandir Chagas. Valeu.
0: Jandir Chagas. Mais. Abraço, Jandir. Mais alguma coisa ali? Não? Então, aqui, ó. Aqui, deixa eu dar uma olhadinha. O cantor Ernesto Nunes que canta. Aqui, vamos ver se que. Opa, bom dia, César. Tudo bem? É o Leandro de Guatambu. Ah, é o. Quem canta essa música, Tomara que Caia, é o Ernesto Nunes. Ernesto Nunes é aquele que canta a música da praia lá, né? Que o pessoal nunca visitava ele. Daí ele comprou uma casa na praia. Aí agora todo mundo vai visitar ele, né? E nem para ajudar nas despesas. Vamos ver aqui. Bom dia, nego velho da luz. Aqui é o Márcio Salvador do Bela Vista. Toca Cambichos para mim. Como é que? Para mãe de BC, deve ser Balneário Camboriú, né? E a tia LD e meu tio Luiz, estamos na sintonia. Aí, a de vocês, rádio, né? Tá. Viu? Então faz o seguinte, em vez daquela primeira ali que eu pedi pra tocar, tu coloca aí, ó, Cambichos, César Passarinho, pro pessoal aí, o Márcio Salvador, do Bela Vista, e mandando lá pro pessoal lá em Balneário Camboriú. Tem o meu irmão aí, lá em Balneário. Abraço aí, Irã Valério. Em Balneário Camboriú, mora por lá. Vamos ver aqui, César, meu amigo, como nos recuerdos tempos. Toca pra mim aí, Manotaços. Ah, o Inácio Kreutz. Então tá, então nós vamos trazer Manotaços, Celso Souza também aí, né, Inácio? Aí, isso aí. Tá no jeito, Nicolas? É, aí, Cambichos, César Passarinho, tem? Então tá, então larga!

Gringo Ladomenega, colega de rádio aqui, Gringo Ladomenega pro programa dele, né? E daqui a pouquinho o homem abre o peito por aqui. E tava falando aí com o Biavati, né? Do nosso amigo lá da Agropecuária Falcão, patrocinador do Chama Nativa do início do inverno, né? O 21, o solstício aquele. E ele lembrando que também é dia de São Luís Gonzaga, o homem das proteção dos jovens, das comunidades, né? São Luís Gonzaga, que é nome de cidade missioneira, lá das missões, estive por lá. É, foi um povo jesuítico, dos padres jesuítas guaranis, né? Então, em função disso que deram o nome de São Luís Gonzaga àquela cidade, né? E conta-se que o São Luís Gonzaga nasceu no ano de 1568 na Itália e era o primogênito. E o seguinte, né? O homem era de família rica e tal, mas aos 10 anos de idade, na corte, ele frequentando aqueles meios lá, ele já dava testemunho de evangelho e se consagrou a Nossa Senhora. Mas o pai dele não gostou do troço. Ah, não. Não quis saber dessas coisas e começou a levar o guri para cair na gandaia, numas festas mundanas lá, né? O guri com 10 anos. E o guri queria a religião. E aí, na tentativa de fazer ele desistir da vocação, né? E diante aí das zombarias e das incompreensões, ele dizia: busque a salvação. Busque vocês também, dizia o guri. E aí, com 14 anos, ele decidiu, né, renunciar a todos os bens materiais dele, o Gonzaga, e se colocou na fé. E aí ele se tornou jesuíta da Companhia de Jesus, que foi de lá, da Companhia de Jesus, que vieram os povos, vieram os jesuítas para fazer aquelas verdadeiras cidades que se tornaram aqui 7 povos nas missões aqui no Rio Grande do Sul, 15 na Argentina e 8 no Uruguai, fazendo aí um total de 30, né? Eles faziam instrumentos musicais, tinham ervais, gado, então eram os milhares. Mas daí vieram os paulistas na primeira fase e acabaram com tudo, os bandeirantes. E depois foi devido a um acordo chamado Tratado de Madrid, de 1750, e aí o exército de Espanha ficou com a colônia do Sacramento, que era lá no Uruguai, e deu essa região dos 7 povos para Portugal, só que sem os índios, tinha que mandar embora, cruzar o Rio Uruguai lá pro lado da Argentina. E aí acabaram com, né, com os 7 povos aqui, e depois posteriormente também lá na Argentina e no Paraguai, com a expulsão dos jesuítas em 1767, mandaram eles retornar para a Europa. Se tivesse continuado, era um outro país, né? Esse território jesuítico guarani. É isso, meus amigos, eu vou passando a tramela por aqui, agradecendo o senhor, a senhora, o guri, a guria, pela amável companhia em mais um Momento Gaúcho. Amanhã, segunda-feira, os titulares estão de volta, aí Chiru Pompeu, Eloir Peron, Abelim, Alemãozinho, a turma toda para alegrar a tua semana, tá bom? E agradeço também ao patrão lá de Riba por ter me dado saúde e permisso para que eu estivesse fazendo por aqui o trabalho que amo, trazer a cultura gaúcha para ti. Me queiram bem, que não custa nada. Tchau e graças. E um domingo abençoado e uma semana louca de produção.

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12: 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E vamos avanti, que é uma estriça com aquela hora que vamos lá. Já a festa de São Cristóvão, 19 de julho, do Colônia Motorista. 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Truconasso, tudo em quadro, que é casa, lá ligar e telacondar. 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

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Então o Nicola vai fazer o programa, tem que sair até dia 4 de julho, sou pré-candidato a deputado estadual, preciso me licenciar da rádio também até dia 4 de julho. Então, dia 5 de julho, que é no domingo, o Nicola já ceboleia fazendo o gringo a domenica. É tudo isso? João Carlos Salvador, São Bento do Sul, um abraço Salvador lá em São Bento, struconaço a tutti quanti, lá ligai e telacondá FM, il programma Gringo la Domenica. Temos aqui o João Carlos Salvador de São Bento também lá, o mesmo que o Salvador, um abraço aqui, vamos ver aqui dentro. Temos a Carolina Kinjeski lá da Grande FAP, sempre a nossa embaixadora da Grande FAP. Temos aqui

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1: Vamos lá, parabéns, Nicolas. Foi bem, muito bem aí. Um abraço ao nosso amigo Zico, lá do Eldorado, que tá escutando. Quer ouvir o Donjão depois? O Diabo do Filtrão, né, Zico? Daqui a pouco nós metemos bala aí. Temos aqui então uma parceria para a grande festa do Colônia Motorista, dia 19 de julho agora, lá no São Cristóvão, a grande festa. 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

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Demo mais, Nicolas. Larguemos mais duas. Uma italiana e uma cabocla. Uma polonesa, né? Din dobre, dobre vete polonesa.

0: avanti com a procissão, porque você vendeu o Zio Beppe de Conastiata e vendeu desce o Bono com sucesso da Condá de questa domenica. 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
1: Através desta música quero homenagear a
0: todos. 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Temos aqui a nossa amiga lá do Bom Pastor. Vê quem que é.
2: É Iracema Ferreira aqui do Bom Pastor.
0: Ali, Iracema Ferreira, um abraço para todos lá do Bom Pastor. Nicola, vai em frente lá com os comerciais, depois larga uma italiana e uma alemã. Anche, pai.
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0: churrasco com a procissão lá. A música lá do Dojão lá pro Zico, lá do Dourado. Ah, lá, Zico, abraço. Temos com a Palora Giorno de novo del mês que vem, de julho, la grande festa del colono motorista lá del bairro São Cristóvão. 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Vamos ver aqui antes que lá, vamos ver o que que o nosso amigo Chinete, o Chinete lá do Vitória Rosa. Vai lá, Chinete.
1: Bom dia, Gringo La Domenica. Estou de escutar o programa de Gringo La Domenica. Quase estamos na turma, quase deu manhã, deu manhã.
0: Mas é que vinha grande, velho.
1: Vou escutar com a... El Carlinho, que música, Carlinho?
2: Massolino de Fiore.
1: Massolino de Fiore, mete lá na bala.
0: Avanti com a processão lá, mola fora lá. Uma italiana e uma cabocla.

avanti com a procissão. Boa tarde, gringo. Parabéns, amigo, pelo programa. Um ótimo programa. Estruconaço, João do Centro. Um abraço, João. Nota 10 é você, homem do céu. Um abraço. Portões Comunidade, Padrões da Comunidade, os truconaços tutti quanti lá. 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Fim pecado, vai fazer picar bom. Ora, a partir de hoje, no 5 de julho, quem vai fazer o programa é o Nicola, nosso colega de trabalho aqui. O Nicola vai fazer o gringo lá do Meira. Eu tenho que me licenciar até dia 4. Como sou pré-candidato a deputado, tenho que sair com tempo de 90 dias. E por isso, então, é esse domingo que está encerrando agora. E mais um domingo que vem e depois, por 3 meses... É o Nico, nosso parceiro aí. Beleza? Um truconaço a tutti, com a direção da família de Alfredo Lang, com a tira técnica Nicola, com este balador gringo lá do América, com a graça do Senhor e Anca da Maria Vergine, vim graciemo a tutti, para a audiência, Anca, para a paciência. Tchau e grazie, fim do América.

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Dois minutos, estamos iniciando pela Condá 98.9, mais um programa Sucessos da Condá. Fique ligado, hoje, até as 21 horas, muita música romântica, apaixonada, músicas que marcaram época, vale a pena ouvir de novo, você ouve aqui na Condá 98.9. Uma boa tarde a todos aí do Gringo lá do Mêniga, abraço também aí do Nicolas, do Natan, do Lucas, pessoal que está sempre à frente aqui da mesa de som aqui da Condá 98.9. Quero mandar um grande abraço para vocês, desejar aí uma ótima tarde na companhia aqui da Condá 98.9, no sucesso da Condá. Um grande abraço já, pessoal lá em Nova Lima, Minas Gerais, Roberto Júnior e família. Abraço também para o Realdo, Modicaro Auto Mecânica, Dona Tereza, Diego, Joana. Abraço também para o pessoal da Urutu Baterias, Odair Paz, Sônia, Pietra. Já estão todos sintonizados aí na Condá 98.9. Vamos iniciando o sucesso da Condá deste domingo com músicas que vale a pena ouvir de novo.

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Faltando 17 minutos para as 3 horas da tarde, a boa música da Condá até as 9 horas. Quero mandar um grande abraço para os amigos Dr. Paulo Barella, também o seu Adolfo Romero, e dizer que vou aguardar a visita de vocês em outra oportunidade. Grande abraço então aos amigos lá da Serraria Barella, o Adolfo Romero, Paulo Barella, César Filho e todos os colaboradores da Serraria Barella Madeiras. Quero mandar um abraço também para o pessoal que está enviando mensagem aqui na Condá 98.9. João do Centro. Grande abraço, meu amigo. Muito obrigado e sempre ligado na programação aqui da Condá. Grande abraço, então, ao Roque João. Pede uma música do Gisele Jarrodi na sequência. Abraço também aqui para o amigo que está ligado aqui, Cauã Gramoski Lacronte. Grande abraço, Cauã. Muito obrigado. Por a gente vai falar aí do teu recado. Marcelo Guido Tramontini, prazer em conhecer o amigo ontem lá no Sebo Bar. Grande abraço, meu amigo. Grande, sempre junto com a gente, ligado aqui nos sucessos da Condá. Abraço também aqui para os amigos que estão sempre nos acompanhando direto aqui na programação da Condá 98.9.

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2:04, sucesso da Condado às 9:00 PM. Fique ligado aí na nossa programação. Quero dar um abraço aos amigos que estão vendo a mensagem aqui no 3361. Wilson de Oliveira, aquele abraço, meu amigo. Na sequência da rodada das músicas, sim, fica tranquilo. Vamos rodar. Abraço aí também para o Leonardo Ramos, sempre junto com a gente. Muito obrigado, Leonardo, nos acompanhar direto todo domingo aqui na programação da Condá 98.9. Abraço também para o Marcelo Guido Tramontini. Grande abraço, Marcelo. Daqui a pouco roda Tom Jubim, sim. Fica ligado aí. Abraço também aqui para o nosso amigo lá do Rio Grande, lá de Rio Grande, no Rio Grande do Sul. Abraço aí para a equipe que ele manda, o Cauã Gramoski Lacron. Grande abraço, meu amigo. Abraço aqui também para o nosso amigo Zap. Quero mandar um grande abraço para o meu amigo Eldi Zucco e para o senhor. E também, músicas nem posso pedir. Esse repertório é um melhor do que o outro. Grande abraço, meu amigo Zap. Muito obrigado aí pelas palavras. Abraço também aqui. Boa tarde, Décio. Nossa filha Giana, de Salvador, está nos visitando. Ontem e hoje fomos conhecer a Rota da Ovelha em Lajeado Grande. Lugares muito bonitos. Roda música para aqui da Giglara 50, a gente roda na sequência. Muito obrigado aí e abraço, Luiz Eduardo, Elaine Sport e Giana Sport. Grande abraço então para vocês, amigos Luiz Eduardo, Elaine e Giana Sport. Grande abraço, muito obrigado sempre junto com a gente. E olha, amigos, o nosso amigo Luiz Eduardo deu uma bela sugestão aqui, conhecer a Rota da Ovelha em Lajeado Grande. Lugares bonitos e vale a pena então fazer um passeio lá para conhecer essa rota aí, então. A gente já roda aí na sequência, sim. Abraço aí também para quem está sempre junto com a gente aqui, ligando, mandando mensagem aqui na programação aqui da Condá 98.9, a Ivete, da Ivete Salgado, Crédito Fácil. Grande abraço, Ivete, muito obrigado, sempre junto com a gente. E ela escreve aqui, está sempre ligado aqui no sucesso da Condá. Grande abraço, Ivete, a todos os colaboradores da Crédito Fácil. Um forte abraço, meu grande amigo. Toca para nós uma música do Roupa Nova. Somos muito fãs do seu programa. Muito obrigado de coração, Ivete. E abraço para toda a tua turma da Crédito Fácil. Música bonita, fez sucesso, você ouve aqui. E para o Hélio da Street Auto Center, na sequência vai rodar aí também a música da Fernando, a música Fernando com A Perla.

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Faltando 29 minutos para as 4 horas da tarde, a boa música da Condá 98.9, hoje até as 9 horas da noite. Na sequência, segue o mesmo estilo padrão de músicas aqui do sucesso da Condá. Fique ligado na Condá 98.9. Quero mandar um grande abraço aos amigos que estão sempre junto com a gente, ligados aqui na Condá 98.9. Nosso amigo Hélio, da Street Auto Center. Grande abraço, Hélio. Hélio sempre nos acompanhando direto aqui na programação da Condá 98.9. Dr. Ricardo Cavalli, um grande abraço para você, meu amigo, para a família. Muito obrigado, que baita dia ontem, hein? Foi muito bom mesmo lá no Sebo Bar, Jogo Day, no dia do jogo. E obrigado aí, né, a todos, depois a gente vai falar mais sobre o Jogo Day que aconteceu ontem no Sebo. E o Ricardo Cavalli sempre nos prestigiando também. Estamos sempre na escuta aqui em casa. Muito obrigado, meu amigo. Grande abraço. Dirceu Gonzalez. Aquele abraço, meu amigo Dirceu. Sempre junto com a gente, também ligado aqui na Condá. Abraço também para Mara Moraes Menegasso. Grande abraço. Muito obrigado. Desejo um lindo e abençoado domingo, escutando um maravilhoso programa. Muito show. Deus abençoe sempre você, Décio, e sua família. Muito obrigado aí, Mara Moraes Menegasso e família. Muito obrigado aí pelas palavras. Rony Panceira, canção dos namorados de Ana, que resgate. Muito obrigado, Rony Panceira, também ligado aqui na Condá 98.9. Nosso muito obrigado de coração mesmo, e amigo sempre ligado na Condá 98.9. Abraço também, pessoal, vindo mensagem aqui no 3361-3110. Nosso amigo aqui, Leonardo Ramos, pede um MX indeciso, a gente vai ajudar daqui a pouco na sequência também. Grande abraço aos amigos que estão nos acompanhando direto aqui na programação. Carlos Pilati, grande abraço, meu amigo. Também na escuta, abraço para você, para a família. Uma ótima semana. Muito obrigado, Luiz Eduardo e Lênin Sport. Também, nossos amigos sempre junto com a gente, ligado aqui na Condá 98.9. Obrigado aí pelas fotos. Até vou conhecer lá o Lajeado Grande, então. Vou ter que dar um pulo lá em Lajeado Grande também, Luiz Eduardo. Muito obrigado aí, sempre junto com a gente. Abraço também para a Giana Sport. Nosso muito obrigado por ser ligado na Condá 98.9. Wilson de Oliveira pediu duas músicas para dar aqui na sequência.

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0: 4:02, a boa música da Condá até as 9:00. Na sequência tem continuo musical muito bom aqui na Condá, no padrão aqui do sucesso da Condá. E fique ligado então na Condá 98.9 para ouvir a boa música que marcaram época. Vale a pena ouvir de novo aqui na Condá 98.9. Quero um abraço aos amigos que estão ligados na Condá 98.9. Baixinho da Kombi, o Dinei Santin, tudo bem com o amigo? Sim, tudo certo, amigo. Vamos vivendo cada dia, cada dia. O luto não é fácil, mas temos que viver cada dia e ter a certeza, né, da saudade sempre que vai ter. O Dinei Santin, baixinho da Kombi. E hoje os Fusca estão abrilhantando o evento lá no Pulse, no Shopping Pulse. E hoje deu um dia muito bonito. E então está bombando lá, né, o encontro de Fusca e derivados, né, Brasília, Puma, Camanguia, o nosso amigo Francisco Peixe também presente, marcando sempre presença nos grandes eventos. Grande abraço aí também ao Francisco Copete. Dinei Santin, abraço aí para o Caetano, Guilherme Rodrigues da Toca da Coruja, abraço a toda a turma do Airvolks Clube Chapecó, sempre junto com a gente, ligados aqui na Condá 98.9. Nosso amigo Carlos Lazari, né, mandou um boletim aqui, segue o boletim diário da Copa do Mundo para os sucessos da Condá. Vamos ouvir então o que, que o nosso amigo André de Lazari nos conta.
1: Olá, Décio Bonner, e a você que acompanha os sucessos da Condá neste domingo. Vamos ao boletim diário de notícias da Copa do Mundo. Nos preparativos para o último jogo da fase de grupos do Brasil no Mundial, a FIFA divulgou o time de arbitragem escalado para o duelo contra a Escócia na próxima quarta-feira. Para o jogo em Miami, o mexicano César Ramos comanda o apito, apoiado pelos compatriotas Alberto Morim e Marco Bisguerra. Ramos já atuou neste Mundial e foi responsável pela arbitragem do duelo entre Irã e Nova Zelândia. O juiz é velho conhecido do Brasil e comandou a arbitragem na vitória da Canarinho lá na estreia da Copa do Mundo de 2018 contra a Suíça. O mexicano também atuou na decisão do Mundial de Clubes de 2017 entre Real Madrid e Grêmio. Para o duelo entre Escócia e Brasil, a equipe ainda terá os noruegueses Espen Eskas como quarto árbitro e Jan-Erik Engan na reserva de arbitragem. Já falando de hoje, Nova Zelândia e Egito entram em campo logo mais às 10 da noite em Vancouver, no Canadá, em uma disputa direta pela liderança do Grupo G da Copa do Mundo. Fora das quatro linhas, porém, os neozelandeses já venceram uma batalha improvável, conquistaram a torcida de milhares de argentinos. Conforme a rede Bandeirantes de rádio, o motivo atende pelo nome de Tim Payne. O lateral direito da Nova Zelândia virou um dos personagens mais curiosos do Mundial após uma campanha iniciada pelo influenciador argentino Valen Scarcini, conhecido nas redes sociais como El Scarso. Tudo começou quando o criador de conteúdo decidiu descobrir quem era o jogador menos famoso entre todos os convocados para a Copa do Mundo. A busca o levou até Payne, que tinha pouco mais de 4 mil seguidores no Instagram às vésperas do torneio. Scarcini pediu que seus seguidores passassem a acompanhar o perfil do neozelandês. A mobilização viralizou rapidamente na Argentina e depois ganhou o mundo. Em poucos dias, Payne se transformou em celebridade. O lateral ultrapassou a marca de 5 milhões de seguidores e está quase chegando a 6 milhões, que é um número superior à população da própria Nova Zelândia, que está em 5 milhões e 300 mil habitantes. A repercussão foi tão grande que o defensor passou a publicar mensagens de agradecimento em espanhol. Em uma delas, admitiu surpresa ao descobrir a origem da explosão de popularidade e agradeceu o carinho recebido dos argentinos. Os comentários de suas publicações passaram a ser dominados por torcedores da Argentina, que adotaram o jogador como uma espécie de mascote não oficial da Copa. O fenômeno deixou de existir apenas nas redes sociais. Durante amistosos e jogos da Nova Zelândia, Payne passou a ser ovacionado por parte do público sempre que tocava na bola. A história transformou o lateral em um dos rostos mais conhecidos da seleção neozelandesa, justamente às vésperas do confronto contra o Egito. 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Mais informações do Mundial na programação da Condá FM, amanhã às 7 da manhã, no Primeira Hora, comigo, Gladir Zambuja e Eduardo Prado. Uma boa semana a todos. Do jornalismo da Condá FM, André De Lázari.
0: Obrigado, André De Lázari, pelas informações. Muito obrigado pela sua participação aqui nos sucessos da Condá. Quero mandar um abraço aos amigos que estão sempre junto com a gente, ligados aqui na Condá 98.9, enviando mensagem aqui no 3361-3110. Nosso muito obrigado. Música bonita fez sucesso, você ouve aqui.

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tradução nossa especial nos sucessos da Condá. Uma linda canção que marcou uma época e fala do sentimento de amor eterno na belíssima interpretação do cantor grego Demis Roussos. Forever and Ever, para sempre, 1973. 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

0: 4:30 da tarde é boa música, da Kondak até as 9 horas, fique ligado, depois tem um baita musical na Kondak, segue no padrão aqui do sucesso da Kondak. Quero mandar um abraço ao pessoal que está enviando mensagem aqui no 3361-3110, nosso amigo Lino e a Mara, estão retornando lá do Vilagos, ouvindo o sucesso da Kondak. Um grande abraço, Lino, Mara. O Lino e a Mara, muito conhecido lá da Linfer, vendia ferragens para portas. Grande abraço, Lino, muito obrigado e sempre junto com a gente. Ronaldo Biasus, manda um alô para os meus fãs. Ednei Santin, baixinho da Kombi. Guilherme, Toca da Coruja. Caetano, Davis, do Fusca Amarelo. Rafael Caldarte, lá de Garos Antigos, Cordilheira Alta. E para o grupo Papas News. Papas News, grande abraço aos amigos, então, ligados aí também no sucesso da Kondak. Amigo, parabéns por mais um domingo de alegria, sucesso da Kondak. Ademir Pelé, grande abraço, Ademir Pelé, muito obrigado e ligado aqui na Kondak 98.9. Quero mandar um grande abraço também para Olinda Martins, sempre na escuta, bairro Paz dos Fortes. Boa tarde, Olinda Martins, ótima semana, muito obrigado e sempre ligado ouvindo o sucesso da Kondak. Mauro do Carmo, Mauro Elvis, daqui a pouco você roda mais Elvis, sim, o chefão master Elvis Presley, tu vai rodar, sim, fica ligado aí. Abraço também mais uma vez de Marcelo Guido Tramontini, abraço também para o Carlos Pilati, muito obrigado, e daqui a pouco vai mais Raul Seixas aqui, de certeza. Ivete, colaboradora da Crédito Fácil, muito obrigado, sempre junto com a gente. Nosso muito obrigado para você que está sempre acompanhando aqui o sucesso da Kondak. Abraço também para os nossos amigos Ayrton Tecchio, Ivete, muito obrigado e sempre junto todo domingo acompanhando aqui o sucesso da Kondak. Nosso muito obrigado. Abraço e também para os amigos que estão nos acompanhando direto nas redes sociais e a Kondak, né? No Instagram, Facebook. Abraço e os amigos que estão sempre junto com a gente, ligado aí na Kondak 98.9.
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5:02, a boa música da Condá 98.9 até as 9 horas. Fique ligado. Quero dar um abraço aí para você que está circulando nas ruas da cidade, para você que está em viagem, para você que está em casa, está no trabalho. Nosso muito obrigado, você sempre ligado aí no sucesso da Condá. Quero dar um abraço para o motorista de Uber, Sérgio. Grande abraço, Sérgio, muito obrigado aí, né, sempre acompanhando a programação da Condá FM 98.9. Quero dar um abraço também aqui, pessoal que está sempre junto com a gente, ligado aqui na Condá 98.9. E abraços para o alemão Leonir. Alemão Leonir, o Wesley da Celesc, ligado sempre na Condá 98.9. 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Abraço também aqui para o pessoal lá do Detran, aqui de Chapecó. Abraço para o seu Delvino Dalla Corte. Grande abraço, Delvino Dalla Corte, e todos os colaboradores, pessoal que trabalha ali no Detran, aqui no centro da cidade, aqui em Chapecó. Na Caixa Econômica Federal, abraço para João Chagas, Cleusa, Juca, Suzana, também ligado sempre no sucesso da Condá. Abraço também aqui para você que está nos acompanhando sempre na nossa programação, a turma aí do Airvox Clube Chapecó, Caetano, Guilherme Rodrigues, Ronaldo Jesus, a turma aí, o Dinei Santinho, Baixinho da Kombi, aquele pessoal que está sempre junto com a gente, ligados aqui na Condá 98.9. Música vai para o pessoal da Urutu Baterias, o Deipaz, Sônia Pietra, sempre junto com a gente, ligado aqui na programação da Condá. Esta aqui, na sequência, vou rodar música aqui para o Leonardo Ramos, também, mas que vai para o Mauro do Carmo, Mauro Elvis, Peixuxa, o amiguinho dos peixes, com o Raul Seixas. Músicas boas que vale a pena ouvir de novo.

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1: E ontem, eu quero dizer, este mês de junho, para mim, para minha família, marcou muito. Domingo passado, 4 meses do falecimento do meu filho Diogo Pavim Bonner. No dia 16 de junho, o Diogo completaria 45 anos de idade. E ontem, o sócio do Diogo, o César e o Vini Seidler, junto com os colaboradores do Sebo Bar, foi um evento realizado, o Diogo Day, o dia do Diogo, com encontro de carros antigos, motos e também a apresentação de várias bandas que na trajetória do Diogo no bar passaram lá. Eu digo assim, a gente ficou muito emocionado ontem, porque o que ele recebeu das felicitações assim, de amigos de fora, que vieram especialmente para prestigiar esse dia do Diogo Day. E também quero aproveitar aqui para fazer um agradecimento ao pessoal do grupo Autorama, através aí do Fernando Molinari e do Christian Tecchio. Também pessoal do Veterã Carro Clube Chapecó, que fizeram presente também, pessoal do Paula Clube Chapecó, pessoal do Airvox Clube Chapecó também presente, da Cordilheira Alta, nosso amigo Daniel Toso, o Francisco Copete, turma que também veio de Xaxim prestigiar este evento. Quando se realiza um evento, se estipula uma data para fazer o evento, a gente nunca sabe o dia, como vai ser. E ontem foi um dia assim, de manhã chuvisco, à tarde, lá para as 2h30 abriu um pouco sol, depois fechou o tempo de novo, mas não choveu. Enfim, foi um sucesso o evento do Sebo Bar Diogo Day. Agora, o pessoal já começa a preparar o evento do ano que vem, a segunda edição do Diogo Day. Daí, com certeza, num tempo bom, será fechado mais ruas. Tenho certeza que teremos o triplo dos carros antigos que poderiam ter participado ontem, mas por conta do tempo também não mas mesmo assim não deu espaço, deu bem legal. O pessoal participou, foi com seus carros antigos, foi o grupo de moto. E nosso agradecimento, eu agradeço ao César, ao Vini, a todos os amigos que compareceram lá para prestigiar esse evento Diogo Day. Diogo Pavim Bonner, ele sempre, quando passava lá em casa, saía onde ele estivesse, ele falava tchau, obrigado. E fé na música. Fé na música, esses são os slogans do Diogo Pavim Bonner. E o Diogo gostava muito do Roberto Carlos, Tim Maia, das músicas da MPB dos anos 80. Ele gostava de todo tipo de música. O Diogo era ligado à música. Hoje eu vejo um disco de vinil, CD, bandas se apresentando. Vejo os carros antigos circulando. Eu lembro muito bem do meu filho Diogo Pavim Bonner. E o Diogo gostava muito do Tim Maia, então vou dar a música do Tim Maia e depois a música do Macarra. O Macarra é um cachorro que a gente ficou com ele. O nome dele é Macarra. E eu digo uma coisa para vocês: viva a vida, faça pelos seus filhos, não deixe para fazer depois, que o depois não vem. Eu deixei de fazer muita coisa para o meu filho e não fiz antes. Agora na dor eu vou ter que fazer. Eu tenho certeza que o jogo está num bom plano.

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6:01, a boa música dá conta até as 9:00. Fique ligado, muita música romântica, apaixonada, músicas que marcaram época, vale a pena vir de novo se ouvir aqui. Quero mandar um grande abraço para todos os motoristas de Uber que estão sintonizados aqui na Condá, motorista de táxi, pessoal da Polícia Militar, da Comando Tático, Ambiental, pessoal da Polícia que circula nas ruas da cidade, ligado na Condá 98.9. Abraço também especial para você que está em casa, para você que está no trabalho, acompanhando nossa programação, para você que está na estrada, está em viagem, e para você que está circulando, então, aí nas ruas da nossa cidade, ligado aqui na Condá. Nosso muito obrigado. Música bonita, fez sucesso, é aqui.

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0: 6 horas e 29 minutos, a boa música da Conda hoje até as 9 horas. Na sequência tem um baita programa que fica ajudando música aqui no padrão do sucesso da Conda. Fique ligado na Conda 98.9. Quero mandar um grande abraço para o Geno de Souza, do bairro Líder. Geno de Souza, também grande parceiro, amigo, sempre ligado aqui na programação dos sucessos da Conda. Nosso muito obrigado aí, né, pessoal, que está sempre junto com a gente, ligados aqui na programação do César Condado aos domingos. Quero mandar um abraço para os amigos que estão enviando mensagem aqui no 3361-3110. Nosso muito obrigado. Domingo, dia de você descansar, repousar, curtir e ouvir uma boa música. E boa música você ouve aqui.
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Faltando um minuto para 7 horas da noite, é boa música da Condá 98.9 até as 9 horas. Fique ligado, tem muita música enquanto prepare um carreteiro, uma sopa e curtindo a boa música da Condá 98.9. Quero mandar um grande abraço para o Ivo Campos, Luciano Bon Jovi, do Veteranos da Fé, Sergio do Hotel, sempre ligados aqui também no sucesso da Condá. Nosso muito obrigado. Mais um domingo na companhia da Condá. Grande abraço, Rafaela de Souza. Muito obrigado e sempre ligado aí na programação aqui da Condá 98.9. Grande abraço para vocês aí que estão junto com a gente todo domingo, ouvindo aqui a boa música que marcaram época. Vale a pena ouvir de novo. Quero mandar um abraço também para o pessoal que está enviando mensagem aqui. Um abraço aí, pessoal do Pala Clube Chapecó. O Pala Clube Chapecó, que no próximo sábado tem uma assembleia do Pala Clube Chapecó para ver aí das novas diretoria no futuro, também ver prestação de contas, etc. Então o Jacob está fazendo um ótimo trabalho junto aí ao Pala Clube Chapecó. Abraço aí então para o Heitor Jacobi, Fábio Guilin, Lisandro Vacari, Giancarlo Agnoletto. Grande abraço aos amigos que estão sempre junto com a gente, ligado aqui na Condá. Quero mandar um abraço também para o pessoal da Barela Madeiras, sempre ligados aí na programação aqui da Condá 98.9.

tinha suspirado, tinha beijado o papel devotamente. Era a primeira vez que lhe escreviam aquelas sentimentalidades, e o seu orgulho dilatava-se ao calor amoroso que saía delas, como um corpo ressequido que se estira num banho tépido. Sentia um acréscimo de estima por si mesma e parecia-lhe que entrava, enfim, numa existência superiormente interessante, onde cada hora tinha o seu encanto diferente.

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7:30 da noite, a boa música da Condá até as 9, depois da sequência, tem uma sequência de música boa no padrão aqui do sucesso da Condá. Fique ligado, ouvindo a Condá 98.9. Para você agora aí, vai se preparando aí, né, para fazer uma janta, um carreteiro, uma sopa, tudo de bom, tudo certo. Daí o... se preparar aí, né, para mais uma semana de produtiva, uma semana de trabalho, com bastante saúde. E também se preparei para ver o jogo do Brasil na quarta-feira. Abraço aqui para os amigos que estão nos acompanhando direto aqui na programação. O Luciano Bon Jovi, o Ivo Campos. E pedir uma música para ajudar aqui já na sequência, então. Muito obrigado aí pela participação do programa aqui. Sucesso da Condá sempre. Luciano Bon Jovi, parceirão, sempre junto com a gente. Programa ligado aqui na programação da Condá 98.9. Quero mandar um grande abraço também para o pessoal, para o Crespo, da Crespo Automóveis, junto com Jeder Motos. Estamos na escuta. Muito bem, Décio. Toca uma música para nós. Vamos rodar aqui então, várias músicas então, aí para os amigos da Crespo Automóveis e para o pessoal da Jeder Motors. Grande abraço para vocês, muito obrigado. Sempre todo domingo também ligado, acompanhando aqui a programação da Condá. Gênio de Souza, do bairro Líder, aquele abraço, meu amigo, muito obrigado por estar junto com a gente, ligado assim na Condá 98.9. E no próximo domingo tem sucesso da Condá direto também, agora enquanto não começar os jogos da Chapecoense, algum jogo aí, então temos sucesso da Condá aí com muita música para você curtir aqui na programação da Condá 98.9. E se você ver algumas coisas de... às vezes que tu passa, tem uma rua aqui na 14 de agosto, que desce, só desce. E a rua do centro de eventos ali, tem um cipreste ali, umas coisas ali que atrapalham o trânsito. Hoje, conversando com o gringo, já estava vendo aí para o pessoal providenciar, junto com o Nelson Kronbauer, para cortar, né, podar aquelas plantas lá, porque... ali atrapalha muito a visão, porque só desce 14 de agosto, tu olha e tu tem que ir mais para frente para desviar desse cipreste. Então, quando você vê alguma coisa assim que tem que ser mudado, ligue para o secretário, ligue para o Carraro, ligue para o Kronbauer, ligue para o seu vereador, envie fotos e cobre deles para tampar aquele buraco na rua, na frente da sua rua, da sua casa, do seu comércio, e tenho certeza que eles irão lhe atender. Música bonita, fez sucesso, se ouve aqui.

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8:02, a boa música da Condá 98.9, vai até as 9 do Sucesso da Condá, depois na sequência segue na mesma linha da programação aqui da Condá, do Sucesso da Condá. Quero mandar um grande abraço para o Silvio Carlos Breda, sempre junto com a gente, Ademar Miglavac também, ligado sempre na Condá. Abraço também aqui, pessoal, que está enviando mensagem. Abraço aqui para a família do Marcos Neres e família. Uma ótima semana para vocês. Muito obrigado, Marcos, sempre junto com a gente, ligado aqui na Condá 98.9. Abraço também para o Itamar Ventura, ligado na programação aqui da Condá. Nosso muito obrigado. Abraço também aqui para Dona Ângela, mãe da Eliane Brandi, lá de Itá. Lá em Itá, abraço para Eliane, Valdinei. Grande abraço para vocês, muito obrigado, sempre junto com a gente na programação aqui da Condá 98.9. Sandra Moraes, aquele abraço para você, para o Antônio, muito obrigado por vocês estarem também nos acompanhando direto aqui na programação dos sucessos da Condá. Abraço também aqui para os amigos que estão junto com a gente sempre, Luciano Bon Jovi, a turma aí ligada aqui no sucesso da Condá. E domingo, você já sabe, dia de vir boa música. Música boa aqui na 98.9.

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8 horas e 28 minutos, a boa música da Kundai continua, vai até as... Fique ligado que tem muita música boa na... até a meia-noite, depois da madrugada, aqui na Kundai 98.9. Quero mandar um abraço para o nosso amigo Evandro. Evandro sempre junto com a gente, ligado todo domingo também. Abraço para o Rui Lunardi lá em Xaxim, para o De Filtro lá em Xaxim, Terente Silveira lá em Aratiba. Abraço pessoal que está sempre enviou, ligou para a gente aqui na programação aqui da Condá 98.9. Sucesso da Condá, domingo você já sabe. O compromisso é ouvir a Condá 98.9. Um grande abraço também para você, né, que deseja aí uma, para todos vocês uma ótima semana, uma semana produtiva, uma semana assim de muita saúde e uma vitória do Brasil. Abraço também aqui para o nosso amigo Fernando Molinari. Grande abraço, Fernando. Muito obrigado e sempre ligado com a gente também na programação aqui do Sucesso da Condá. Abraço mais uma vez. Quero mandar um abração aí, os abraços aí de novo. Abraço então para o Dr. Paulo Barella, para o Sr. Adolfo Romero, César Barella, César Filho, colaboradores da Barella Madeiras. 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Grande abraço aos amigos, então, que estão sempre junto com a gente, ligado aqui na programação da Condá. E fique ligado aqui que tem muita música boa aqui na Condá.

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